Mais uma viagem ao espaço, Spaceman nos Killers, última hora do Império do Som. É ótimo saber que continua na sintonia da Condestável, madrugada de segunda-feira com a melhor banda sonora na Condestável. 91.3, 97.5, 107.0 e, claro, em radiocondestável.pt. Bom trabalho, bom descanso, bom estudo na companhia da sua rádio preferida. Live, Selling the Drama, depois os Pixies, Joy Division e Suede, nesta sequência que promete.

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0: É o maior sucesso da carreira dos Midnight Oil, Beds Are Burning, lá atrás os The Struck Under Cover of Darkness. É a última hora do Império do Som, até às 2 da manhã, o melhor rock de todos os tempos tem encontro marcado na Condestável. Aerosmith de Steven Tyler, Crazy, depois o Secret Smile dos Semisonic, são as próximas na sua rádio.
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Os Kiss, Crazy Crazy Nights, lá atrás os R.E.M., The One I Love. Apenas alguns minutos nos separam das 2 da manhã, ainda Bad Company, How About That, para as despedidas desta sessão. Votos sinceros de uma excelente madrugada, uma ótima semana, os habituais beijinhos para as meninas e abraços para os barbudos. Para variar, somente para variar, já sabem como é. Portem-se mal!

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1: Ao último sinal foram 2 horas.
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1: São 4 horas.
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0: 5 horas.
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1: Bom dia, são 6 horas.
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0: Muito bom dia, estamos na manhã de segunda-feira, último dia do mês de agosto de 2026. Vamos às notícias, edição nesta hora já a seguir com Luís Biscaia.
1: Na reunião do Executivo Municipal de Sertã, no passado dia 24 de julho, o vereador do Chega, António Silvério, chamou a atenção para o desaparecimento de uma placa toponímica na localidade de Gravito, na freguesia do Cabeçudo. Na reunião do passado dia 21 de agosto, na hora do público, o proprietário do terreno contíguo ao local onde estava colocada a referida placa, veio dizer que esta não foi retirada, eventualmente terá sido levada pelo vento na tempestade Christine, e que aquilo que está a fazer no terreno, junto à estrada, é apenas regularizar o espaço depois da passagem da tempestade. Luís Rodrigues, o referido proprietário, numa carta aberta entregue aos vereadores, acusa o vereador do PS, Rui Antunes, e António Silvério, do Chega, de estarem a denegrir a sua imagem.
2: Começando por o Sr. António Silvério, parece ter-se esquecido de que em janeiro deste ano existiu um evento chamado Tempestade Christine, que varreu tudo o que encontrou pela frente e, por acaso, também passou no local referido das tais difamações e aldrabices. Além disto, apenas viu desaparecer a placa de localização, à qual dei muita importância. Já as placas de sinalização rodoviária, que para mim são importantíssimas, porque sem elas nada funciona, curiosamente não mereceram a mesma atenção. Fui também ofendido e difamado pelo vereador Rui Antunes, que, apoiando-se no colega de mesa, afirmou que os trabalhos ali realizados são ilegais.
1: Em resposta, o vereador Rui Antunes, tal como disse na reunião do passado dia 24 de julho, os trabalhos junto à via pública carecem de licenciamento e, por isso, os serviços da Câmara estão a acompanhar os trabalhos.
3: Aquilo que eu disse foi que nós estávamos a acompanhar os trabalhos e que poderia haver ali alguns que seriam suscetíveis de ilegalidade. Eu não disse que eram ilegais. Está escrito e está gravado.
2: É a mesma coisa.
3: Que Não é a mesma coisa. Peço desculpa. Mas é assim, o facto da nossa fiscalização estar a acompanhar trabalhos que confinam com a via pública, que podem pôr em perigo a circulação naquela via pública, e isso tudo, são suscetíveis de poderem ter alguma ilegalidade.
1: Luís Rodrigues fez questão ainda de reafirmar que tem licença para a realização daqueles trabalhos e o que ali foi feito foi apenas retirar os cepos das árvores que tombaram e endireitar o terreno. Quatro projetos do Orçamento Participativo Jovem do município de Góis vão a votos a partir do próximo dia 1 de setembro e até ao final do mês, depois do Executivo Municipal ter aprovado por unanimidade a lista definitiva das propostas elegíveis. Na vertente do Orçamento Geral, nenhuma das três propostas submetidas reúne as condições regulamentares para avançar. Entre os projetos excluídos está a proposta de aquisição de um gerador elétrico para o Centro Social Rocha Barros, no valor de 20 mil euros, considerada inelegível por configurar um apoio direto a uma entidade privada. As restantes candidaturas foram excluídas por falta de autorização da entidade competente e por incumprimento dos requisitos relativos à idade da proponente e ainda à natureza da entidade beneficiária. Já no Orçamento Jovem, quatro das cinco propostas apresentadas foram consideradas elegíveis, representando um investimento potencial de quase 119 mil euros. Entre os projetos selecionados, encontram-se iniciativas nas áreas da mobilidade sustentável, na dinamização comunitária, valorização do património e prática desportiva. A proposta Pedalar Góis Bicicletas para Descobrir o Concelho, apresentada por Ana Carolina Sanches, prevê um investimento de pouco mais de 29.500 euros e abrange todo o território do concelho. Com um orçamento de aproximadamente 29.200 euros, o projeto Kit Multimédia de Yuri da Silva Pinto pretende promover a dinamização comunitária intergeracional através da disponibilização de equipamentos para utilização nas freguesias e em espaços comunitários. Já a requalificação da Fonte Velha, apresentada por Margarida Raposo Conde, prevê um investimento de quase 30 mil euros na preservação do património e na valorização da envolvente da Fonte Velha em Cortes Alvares. Já o projeto Pump Track do Baião, de Carolina Raquel Garcia, propõe a criação de uma pista desportiva destinada à utilização de bicicletas e patins em Góis, com um orçamento de 30 mil euros. A proposta Góis Ativo, modernização utilização do espaço do ginásio municipal de cerca de 28.900 euros foi a única candidatura do Orçamento Jovem excluída devido à impossibilidade de realizar a intervenção numa das salas abrangidas pelo projeto, atualmente cedida a terceiros. A votação vai decorrer exclusivamente online entre o dia 1 e o dia 30 de setembro através da plataforma do Orçamento Participativo de Góis. Podem votar os cidadãos recenseados, residentes ou trabalhadores no concelho, nos termos definidos no próprio regulamento do orçamento. Os projetos mais votados no Orçamento Participativo Jovem serão integrados na proposta do Orçamento Municipal para o próximo ano, para posterior concretização pelo município.
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0: Pois bem, relativamente à previsão do tempo para hoje, temos um dia de céu pouco nublado ou limpo, vento fraco a moderado, superando por vezes forte nas terras altas. A temperatura máxima prevista para Leiria 24 graus, Coimbra 26, Santarém 29, Porto Alegre 30, Castelo Branco 31. Para Sertém, Oleiros 28, Pampilhosa da Serra e Figueirão dos Vinhos 24, de Vila de Rei, Ferreira dos Ezer e Pedro Álvaro Grande 26, Mação 29, Oleiros 30, Vila Velha de Rodão 32. Sendo que nesta altura, em Cernache do Bom Jardim, os termómetros marcam 13 graus. São 7 horas e 7 minutos e meio. Bom dia, já a seguir, Manhãs da Rádio.
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0: Ora viva! Então, muito bom dia e seja muito bem-vindo a mais uma edição do Manhãs da Rádio. Até às 10 vamos fazer-lhe companhia nesta manhã de segunda-feira. Hoje é o último dia do mês de agosto de 2026. É em português que lhe fazemos companhia durante estas 3 horas e começamos assim esta semana com Augusto Canário e amigos. É já a seguir.
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0: Bom dia, boas férias com a Condestável, boa semana, bom trabalho também, obviamente. Vamos então à música com Augusto Canário e amigos. Esta é a edição do Manhãs da Rádio de segunda-feira. E fica o tema: é disto que o povo gosta. Combinado? Então, bom dia.

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0: José António Reis, nesta manhã da rádio, são 7:32. Tenham muito bom dia, sintoniza a Contestável, emitir a partir de Sernasto Bom Jardim.
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0: Ora, e a previsão do tempo para hoje é de céu pouco nublado ou limpo, ainda vento fraco a moderado, superando por vezes forte nas terras altas. Temperatura máxima prevista, 24 graus para Leiria, 25 para Coimbra, 29 para Santarém, 30 para Porto Alegre, 31 para Castelo Branco. Para Sertém, Oleiros, 28, Figueira de Gênesis e Pampelhosa da Serra, 24, Ferreira do Zezer, Vila de Rei e Pedrógão Grande, 26, Mação, 29, Oleiros, 30, Vila Velha de Ródão, 32. Sendo nesta altura, em Sernasto Bom Jardim, os termómetros marcam 13 graus.
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0: 7:32. A boa notícia desta manhã é que os combustíveis baixam, ou melhor, o gasóleo neste caso, baixa 7,5 cêntimos, já que a gasolina acaba por não ser assim tão bom com isso, muito pelo contrário, é que vai subir 1,5 cêntimo. Ora, agora, voltamos à música, com os 4 menos.

7:35, até às 10 manhãs da rádio. Hoje é segunda-feira, o dia 31 de agosto de 2026. Bom dia, boa viagem com o Condestável. Já agora, boas férias. Há quem esteja a acabar, há quem esteja a começar. É assim, até porque o mês de setembro promete ser mais quentinho do que o de agosto, sobretudo que a última semana de agosto. Vamos ver o que dá. Vamos agora também seguir com a música e com o Arthur e Márcio até aos comerciais.

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E a previsão do tempo para hoje é de céu pouco nublado ou limpo, vento fraco a moderado, soprando por vezes forte nas terras altas. Temperatura máxima 24 graus para Leiria, 25 para Coimbra, 29 para Santarém, 30 para Porto Alegre, 31 para Castelo Branco. Para Sertém, Oleiros 28, Figueira, Algezinhos e Pampelhosa da Serra 24, Vila de Rei, Ferreira dos Eiros e Pedrógão Grande 26, Mação 29, Oleiros 30, Vila Velha de Rodão 32. Nesta altura, temos 14 graus em Serrastro para o Jardim. Às 8 horas há notícias do país e do mundo em simultâneo com a Antena 1. Voltamos logo a seguir. Então até já. Bom dia. Fechamos com Chico da Tina.

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2: 8 horas em Portugal Continental e na Madeira, são 7 nos Açores. Está na hora de espreitarmos o que está no topo das notícias, Eduarda.
3: Os prejuízos da TAP agravaram-se na primeira metade do ano, 99 milhões de euros. O PRR chega ao fim, Portugal está mais bem preparado para enfrentar o futuro, responde neste jornal o bastonário dos economistas António Mendonça Mendes. Os Estados Unidos atacaram uma ilha iraniana e Teherão respondeu com ataques a bases norte-americanas na região.
2: Já lá vamos ao desenvolvimento destas e outras notícias. Para já, e olhar para as temperaturas a esta hora, Coimbra 13 graus, Porto 14, 18 em Lisboa, 21 em Faro, Funchal e Ponta Delgada, 23 graus. As notícias às 8, a edição é de Eduardo Maio.
3: A TAP teve um prejuízo de mais de 99 milhões de euros nos primeiros 6 meses do ano. A companhia agravou as perdas em relação ao mesmo período do ano passado, que tinham sido de 70 milhões de euros. Em comunicado, a Companhia Aérea Nacional explica que o crescimento dos prejuízos se deve sobretudo ao aumento dos combustíveis, que tiveram um grande impacto na operação. Mas apesar dos resultados negativos, a TAP teve também um crescimento de receitas e conseguiu um número recorde de passageiros transportados nos primeiros 6 meses deste ano. Nos resultados divulgados hoje, a empresa destaca o aumento da procura pelas suas operações, apesar da pressão dos custos que continua a afetar a rentabilidade da TAP. Oficialmente termina hoje o prazo para Portugal executar o plano de recuperação e resiliência. O governo garante que as metas do plano contratadas com a União Europeia foram cumpridas na totalidade. Fizeram parte deste plano 44 reformas, foram gastos 16 milhões de euros a fundo perdido, mais 5 milhões e meio de euros de empréstimos. Bom dia, António Mendonça, bastonário da Ordem dos Economistas, bem-vindo ao Jornal da Antena 1. Na sua análise, o dinheiro foi bem aplicado ao longo destes 5 anos?
4: Bom, em primeiro lugar, muito bom dia a todos. Bom, isso é há pelo menos 3 dimensões a partir das quais nós devemos analisar o que representou o PRR para o país. A dimensão da execução administrativa e financeira, enfim, o impacto macroeconómico e depois aquilo que ficou, aquilo que eu designo pelo legado estrutural. E em termos da primeira dimensão, ou seja, daquilo que foi feito em termos da contratação e da execução, eu penso que os responsáveis, quer políticos, quer técnicos, estão de parabéns, efetivamente, num período curto, foi possível fazer a contratação de uma série de investimentos, são investimentos fundamentais, e desse ponto de vista, julgo que esta primeira dimensão está conseguida. Até houve uma contratação superior, ligeiramente superior àquilo que estava estabelecido, para prever, acomodar, enfim, alguma coisa que falhe. Relativamente aos impactos macroeconómicos, tem também impactos macroeconómicos significativos e teve ao longo deste período, designadamente em termos, penso eu, de permitir que o investimento público que andava pelas ruas da amargura, e de certa maneira ainda continua, mas que não tenha sido tão fraco quanto tem sido, particularmente, enfim, desde a crise de 2008 a 2011, que afetou o país e que teve impactos muito negativos em termos do investimento, não apenas público, mas do investimento em termos geral. Portanto, eu posso dizer que nesta dimensão acho que foi importante. Relativamente aos impactos macroeconómicos, vamos ter que ver, vamos ter que esperar, não é? Porque tem impactos imediatos, como eu disse há pouco, em termos do investimento e do dinamismo económico, seria muito pior se ele não tivesse acontecido, mas o que importa é ver é o legado e saber se efetivamente o PRR, em Portugal, mas não só, um pouco em toda a Europa nós temos que pôr esta questão, se contribui para gerar outras dinâmicas, dinâmicas de transformação estrutural que o país precisa.
3: Sim, e isso há não é possível avaliar nesta altura?
4: Não.
3: Penso eu. É preciso tempo.
4: É preciso tempo.
3: Falou da questão do investimento público, o Ministro da Economia também o fez na sexta-feira com alguma preocupação, ou pelo menos chamando a atenção de que tivemos uma vaga de investimento público que terminou agora, muito importante, e que o país vai ter que fazer um esforço para manter algum nível de investimento público. Nesse sentido, o que é que segue? É o próximo orçamento de Estado vai ser o mais importante nesta matéria, ou como é que o país vai conseguir manter algum ritmo de investimento público?
4: Bom, é uma questão à qual é difícil dar resposta, porque depende, enfim, da própria conjuntura, não apenas do país, mas da conjuntura internacional e em particular da europeia. Agora, é preciso acautelar este período pós-PRR. De certa maneira, o Governo já chamou a atenção e já falou do lançamento do novo plano, do Plano de Transformação, Recuperação e Resiliência, que de alguma forma é para dar continuidade a estes investimentos agora no período que se segue, e onde se prevê, vamos lá ver, existe esse risco de haver uma redução das transferências da Europa, e portanto, digamos, nós temos que olhar para nós próprios e para ver as nossas capacidades, não é? E eu penso que é importante, e repara, e é uma coisa que eu não sei se está garantida neste PRR que hoje termina, esta ideia que eu há pouco foquei, vamos lá, de proceder, de olhar para o país, de olhar para a perda de dinamismo económico que de facto o país tem vindo a atravessar nas últimas duas décadas e meia, com taxas de crescimento bastante reduzidas, não obstante haver anos em que cresce, e portanto olhar para os problemas estruturais, que é recuperar o crescimento, mas também enfrentar, enfim, problemas que são vitais, como seja o problema da habitação, tem impactos a vários níveis, incluindo em termos dos próprios jovens, da incapacidade de incorporação dos jovens na estrutura económica do país, que, enfim, e temos que olhar para o país em termos estratégicos. É necessário, o país precisa de uma visão estratégica que, no fundo, permita integrar todos estes investimentos que foram feitos e que vão ser continuados, de forma a atingir objetivos. Nós temos que ter 2, 3 objetivos precisos, gerais, em torno dos quais devemos subordinar todos os outros. Isto tem faltado ao país, esta visão estratégica e uma visão de continuidade, porque mudam os governos, mudam muitas vezes os objetivos, muitas vezes dentro da mesma cor política basta mudar o ministro para haver uma mudança, e nós temos que ter coerência intertemporal em termos das nossas decisões económicas. E temos que criar, do meu ponto de vista, se me permite e termino já, temos que criar estruturas efetivas, como já existiram, enfim, no passado, que introduzam coerência estratégica, que introduzam a ideia de planificação de médio e longo prazo. É isso com que a Europa neste momento também está preocupada, são os desafios que se colocam à Europa e, portanto, também se colocam em Portugal. Novas políticas industriais, saber o que é que temos que fazer, como poder reduzir as nossas dependências a vários níveis. Existe essa consciência, mas existe uma grande dificuldade de passar, digamos, do pensamento, do diagnóstico à ação. E é aí que o país tem que mudar. É introduzir a ação, é introduzir coerência e é introduzir objetivos claros que possam ser também mobilizadores para a estabilidade dos agentes económicos.
3: Sim, na verdade precisamos de um plano estratégico que incorpore também este investimento e o potencie, prolongando-o no futuro. António Mendonça, obrigada pela análise e por ter vindo conversar connosco neste jornal, o bastonário da Ordem dos Economistas, no dia em que oficialmente termina o prazo para Portugal executar o plano de recuperação e resiliência que nos acompanhou ao longo dos últimos 5 anos. O Jornal Público conta esta manhã que a Ordem dos Enfermeiros está prestes a atribuir cerca de 3 mil títulos profissionais aos recém-licenciados. São mais 3 mil enfermeiros que vão entrar no mercado de trabalho, mas que os hospitais, nesta altura, não conseguem contratar de uma forma estável, porque os planos de desenvolvimento organizacional deste ano ainda não foram aprovados. São os planos que definem os recursos humanos que as unidades locais de saúde e também os institutos de oncologia podem contratar. O alerta é dado pela Ordem dos Enfermeiros. A responsabilidade deste plano é, ou destes planos, é da Direção Executiva do Serviço Nacional de Saúde, que responde ao Jornal Público dizendo que o processo está em curso, que estão a ser desenvolvidos os procedimentos técnicos e de articulação necessários à sua conclusão, ou seja, os planos ainda não estão terminados. A capacidade dos centros temporários para os migrantes vai aumentar durante este mês de setembro em Portugal. A confirmação foi feita à Antena 1 pelo Ministério da Administração Interna. Passa a haver 171 vagas nestes centros. Dobra a capacidade dos centros em relação àquilo que existia até agora. O aumento maior é feito no Porto. Há também novas camas que vão ser instaladas em Beja. Algumas soluções são, no entanto, provisórias e longe ainda daquele que era o horizonte que foi anunciado pelo Governo há 6 meses. Gonçalo Costa Martins.
5: Primeiro, a intenção era construir 2 centros novos nas regiões de Lisboa e do Porto até 30 de junho de 2026, com capacidade para 300 pessoas. O Ministro da Presidência, António Leitão Amaro, anunciou que o dinheiro vinha do Plano de Recuperação e Resiliência.
6: Um esforço de cerca de 30 milhões de euros que conseguimos que fosse financiado no PRR e que é necessário porque hoje Portugal não tem capacidade para instalar cidadãos estrangeiros identificados em situação ilegal.
5: Uma realidade que ficou evidente em agosto de 2025, quando chegaram ao Algarve de barco quase 40 migrantes. Só que, em novembro, a ex-ministra da Administração Interna, Maria Lúcia Amaral, admitia atrasos que tiraram os 2 centros do PRR. O prazo caiu por terra, mas com uma garantia.
7: Este é, de facto, um processo de construção que, com mais ou menos atraso, será, garanto-lhe, cumprido.
5: Fica para mais tarde. Governo e PSP avançaram com soluções provisórias nos locais que já existem. O Ministério da Administração Interna confirma à Antena 1 que as obras em curso terminam em agosto. Antes dos trabalhos havia 79 vagas. Em setembro passam para 171. Para a subida contribuem as cerca de 80 camas em contentores num único centro de instalação temporária no Porto. Com as obras de expansão passa a ter 114 vagas. Quanto aos outros os espaços que ficam nos aeroportos, Lisboa sobe oficialmente para 25 camas, no Porto fica igual com 18. Houve ainda obras de reabilitação em Faro, onde baixou de 13 para 10, e em Beja, que não tinha vagas, passou a ter 4.
3: Este plano do Governo para aumentar a capacidade dos centros temporários foi apresentado em fevereiro do ano passado, não deste, portanto foi há 1 ano e meio e não há 6 meses, como disse no arranque desta notícia, foi há 1 ano e meio que o Governo se propôs a aumentar a capacidade dos centros temporários. Ela deve estar concluída nesta fase ao longo deste mês de setembro. A guerra voltou a estalar nas últimas horas no Médio Oriente, depois dos Estados Unidos terem atacado a ilha iraniana de Larak. Teherão retaliou e afirma que foi em legítima defesa. Atingiu alvos militares norte-americanos na Jordânia e também nos Emirados Árabes Unidos. Mariana Barcelos.
8: São ataques contra bases norte-americanas, onde estão instalados helicópteros e caças e também equipamentos técnicos e de manutenção da Força Aérea dos Estados Unidos. O exército do Irão reclamou esses 2 ataques, primeiro na Jordânia e agora esta madrugada nos Emirados Árabes Unidos, e confirma assim a retaliação contra os novos avanços na ilha de Larak. Há 1 mês que isso não acontecia, mas no domingo um oficial norte-americano deu conta dessa operação, uma intervenção que teve, segundo os Estados Unidos, o objetivo de impedir o lançamento de minas marítimas. Segundo a Guarda Revolucionária Iraniana, esses ataques mataram e feriram militares e civis, daí a resposta de Teherão contra as bases instaladas nos países vizinhos. Esta segunda-feira há notícia também do incêndio num super petroleiro no Estreito de Hormuz. Ele estaria a tentar atravessar o canal quando foi atingido por 2 minas navais. A Guarda Revolucionária área não identificou a embarcação, mas sustentou que o petroleiro estaria a tentar passar Hormuz de forma ilegal. Ora, os desenvolvimentos na guerra do Médio Oriente já estão a mexer com os preços do petróleo. O barril de Brent já subiu quase 2,5% e voltou a ultrapassar os 90 dólares.
3: Informações recolhidas até agora em relação àquilo que está a passar nesta altura no Médio Oriente, depois do ataque dos Estados Unidos à ilha iraniana de Larak. Pedro Sánchez falou esta manhã na rádio, na Cadena Ser, em Espanha, sobre a crise de Ceuta, dizendo que a Espanha continua a investigar quais terão sido as causas da chegada massiva de migrantes a Ceuta, já há mais de um mês, e anunciou também o presidente do governo espanhol que amanhã o governo vai aprovar uma verba de 168 milhões de euros para reativar a economia de Ceuta. Vamos trazer aqui em próximos noticiários as declarações de Pedro Sánchez esta manhã.
2: Eduardo Maio com as notícias às 8, está de volta às 9 para atualizar estas e outras notícias que estão em permanência também na internet. 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
9: Já a seguir a hora 2 da manhã da rádio, bom dia.
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0: Suzana, na abertura desta hora 2 do Manhãs da Rádio, edição de segunda-feira, o dia 31 de agosto de 2026. Votos renovados do muito bom dia, de boas férias, também de uma boa viagem. Tenha uma excelente semana, estamos a acabar o mês de agosto e amanhã já começa setembro. Tenha um bom dia. 8h23.
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0: Márcio Amaro, na abertura da segunda parte desta hora 2 do Manhãs da Rádio. Tenha um bom dia, sintoniza a Contestável.
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0: Para hoje, o Instituto do Mar e da Atmosfera prevê céu pouco nublado ou limpo, vento fraco moderado, soprando por vezes forte nas terras altas. Temperatura máxima para Leiria 24 graus, Coimbra 25, Santarém 29, Porto Alegre 30, Castelo Branco 31. Para a Sertã e também Oleiros estão previstos 28 graus de máxima. Figueirão de Gines e Pampelhosa da Serra 24, Vila de Rei, Ferreira do Zêzere e Pedrógão Grande 26, Mação 29, Oleiros 30, Vila Velha de Ródão 32. Sendo que nesta altura, em Serrais do Bom Jardim, hoje termómetros marcam a 15 graus. Voltamos agora à música com Manuel Campos.

E agora seguimos com Jordi. São, nesta altura, 8 horas e 36 minutos e meio. Tenham um bom dia. Sintonizar quando estável. 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Manhãs da Rádio. E até às 10.

0: E agora vamos aos comerciais, pode ser? Faltam 20 para as 9, bom dia.
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0: Renovados votos, muito bom dia. Estamos amanhã de segunda-feira. Vamos às notícias. Edição nesta hora com Luís Biscaia.
1: Na reunião do Executivo Municipal de Sertã, no passado dia 24 de julho, o vereador do Chega, António Silvério, chamou a atenção para o desaparecimento de uma placa toponímica na localidade de Gravito, na freguesia do Cabeçudo. Na reunião do passado dia 21 de agosto, na hora do público, o proprietário do terreno contíguo ao local onde estava colocada a referida placa, veio dizer que esta não foi retirada, eventualmente terá sido levada pelo vento na tempestade Christine, e que aquilo que está a fazer no terreno, junto à estrada, é apenas regularizar o espaço depois da passagem da tempestade. Luís Rodrigues, o referido proprietário, numa carta aberta entregue aos vereadores, acusa o vereador do PS, Rui Antunes, e António Silvério, do Chega, de estarem a denegrir a sua imagem.
2: Começando por o senhor António Silvério, parece ter esquecido de que em janeiro deste ano existiu um evento chamado Tempestade Christine, que varreu tudo o que encontrou pela frente e, por acaso, também passou no local referido das tais difamações e aldrabices. Além disto, apenas viu desaparecer a placa de localização, à qual deu muita importância. Já as placas de sinalização rodoviária, que para mim são importantíssimas, porque sem elas nada funciona, curiosamente não mereceram a mesma atenção. Fui também ofendido e difamado pelo vereador Rui Antunes, que, apoiando-se no colega de mesa, afirmou que os trabalhos ali realizados são ilegais.
1: Em resposta ao vereador Rui Antunes, tal como disse na reunião do passado dia 24 de julho, os trabalhos junto à via pública carecem de licenciamento e, por isso, os serviços da Câmara estão a acompanhar os trabalhos.
3: Aquilo que eu disse foi que nós estávamos a acompanhar os trabalhos e que poderia haver ali alguns que seriam suscetíveis de ilegalidade. Eu não disse que eram ilegais. Está escrito e está gravado.
2: É a mesma coisa.
3: Que Não é a mesma coisa. Peço-lhe desculpa, mas é assim, o facto da nossa fiscalização estar a acompanhar trabalhos que confinam com a via pública, que podem pôr em perigo a circulação naquela via pública, e isso tudo, são suscetíveis de poderem ter alguma ilegalidade.
1: Luís Rodrigues fez questão ainda de reafirmar que tem licença para a realização daqueles trabalhos, e o que ali foi feito foi apenas retirar os cepos das árvores que tombaram e endireitar o terreno. Quatro projetos do Orçamento Participativo Jovem do município de Góis vão a votos a partir do próximo dia 1 de setembro e até ao final do mês, depois do Executivo Municipal ter aprovado por unanimidade a lista definitiva das propostas elegíveis. Na vertente do Orçamento Geral, nenhuma das três propostas submetidas reúne as condições regulamentares para avançar. Entre os projetos excluídos está a proposta de aquisição de um gerador elétrico para o Centro Social Rocha Barros, no valor de 20 mil euros, considerada ineligível por configurar um apoio direto a uma entidade privada. As restantes candidaturas foram excluídas por falta de autorização da entidade competente e por incumprimento dos requisitos relativos à idade da proponente e ainda à natureza da entidade beneficiária. Já no Orçamento Jovem, 4 das 5 propostas apresentadas foram consideradas elegíveis, representando um investimento potencial de quase 119 mil euros. Entre os projetos selecionados encontram-se iniciativas nas áreas da mobilidade sustentável, na dinamização comunitária, valorização do património e prática desportiva. A proposta Pedalar Góis Bicicletas para Descobrir o Concelho, apresentada por Ana Carolina Sanches, prevê um investimento de pouco mais de 29.500 euros e abrange todo o território do concelho. Com um orçamento de aproximadamente 29.200 euros, o projeto Kit Multimédia de Yuri da Silva Pinto pretende promover a dinamização comunitária intergeracional através da disponibilização de equipamentos para utilização nas freguesias e em espaços comunitários. Já a requalificação da Fonte Velha, apresentada por Margarida Raposo Conde, prevê um investimento de quase 30 mil euros na preservação do património e na valorização da envolvente da Fonte Velha em Cortes Alvares. Já o projeto Pump Track do Baião, de Carolina Raquel Garcia, propõe a criação de uma pista desportiva destinada à utilização de bicicletas e patins em Góis, com um orçamento de 30 mil euros. A proposta Góis Ativo, modernização utilização do espaço do ginásio municipal de cerca de 28.900 euros. Foi a única candidatura do Orçamento Jovem excluída devido à impossibilidade de realizar a intervenção numa das salas abrangidas pelo projeto, atualmente cedida a terceiros. A votação vai decorrer exclusivamente online entre o dia 1 e o dia 30 de setembro através da plataforma do Orçamento Participativo de Góis. Podem votar os cidadãos recenseados, residentes ou trabalhadores no Conselho, nos termos definidos no próprio Regulamento do Orçamento. Os projetos mais votados no Orçamento Participativo Jovem serão integrados na proposta do Orçamento Municipal para o próximo ano, para posterior concretização pelo município.
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0: Olhamos agora para a previsão do tempo para hoje. Temos céu pouco nublado ou limpo, vento fraco a moderado, soprando por vezes forte nas terras altas. Temperatura máxima prevista para esta segunda-feira, para Leiria 24 graus, Coimbra 25, Santarém 29, Porto Alegre 30, Castelo Branco 31. Já para a Sertã e Oleiros estão previstos 28 graus de máxima. Na Figueira dos Índios e Pampilhosa da Serra devem chegar aos 24. Para Vila de Rei, Ferreira dos Eiros e Pedro Algon Grande 26, Mação 29, Oleiros 30 e para Vila Velha de Rodão 32 de máxima. Sendo que nesta altura, em Serracho do Bom Jardim, hoje termómetros marcam com 15 graus. 9 e 7, bom dia, já a seguir a última hora do Manhãs da Rádio.
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Estamos assim de volta, entramos já na última hora deste Manhãs de Rádio de segunda-feira, última edição do mês de agosto de 2026. Tenham um bom dia, começamos com Micaela e seguimos com Helena Correia. Bom dia!

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0: Música sempre portuguesa entre as 7 e as 10 da manhã na Antena da Contestável. Abrimos a segunda parte da última hora do Manhãs da Rádio com a Maria Lisboa. Agora ouvimos também o Renato Ribeiro. Daqui a pouco temos Marili, mas entretanto, e até porque já são 9h34, avançamos para a revista de imprensa.
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0: Pois bem, começamos a revista de imprensa com o Correio da Manhã, que escreve na sua primeira página: Governo esconde custo total das fragatas, ministérios empurram esclarecimentos para, para o outro. Benfica Estoril, Palhinha convocado com estreia à vista, Futebol Clube Porto Santiago Jiménez já é dragão, tragédia no Himalaias, risco de novas cheias aterroriza Nepal, ainda jovem de 20 anos mata namorado da mãe na Maia e anúncio executivo faz mudanças nas escolas. Quanto ao Jornal Notícias, escreve: Estado deve 38 milhões de euros aos politécnicos. Matou padrasto à facada para travar agressões. Ensino, Universidade do Minho esgota 3 licenciaturas duplas. E Póvoa de Varzim, extensão de Póvoa Lazer, com garantia de futuro para trabalhadores. Já o Público titula: há 3 mil novos enfermeiros, mas hospitais não conseguem contratar. Canoagem, aos 37 anos, Fernando Pimenta chega aos 14 títulos mundiais. Estou de volta, diz. Balanço, PRR acelerou e pagou reformas mais desejadas por Bruxelas do que por Portugal. Rentré do PSD, Montenegro evita orçamento de Estado e deixa oposições a falar sozinhas. Diário de Notícias, falência de clínica de fertilidade em Cascais deixa pacientes em desespero. Governo, Montenegro diz que o governo acerta quase sempre, sem dar resposta a críticas da oposição. E combustíveis, gasóleo cai mais de 6 cêntimos na maior descida em 4 semanas. João Negócios titula: em plena guerra, energia leva lucros da Bolsa a novo recorde. PRR chega ao fim com menos obras e mais amigo das empresas. Portugal volta a liderar subida do preço das casas no início do ano. Quanto ao Jornal Económico, escreve: preço do pão vai subir à boleia do trigo mais caro. Islândia rejeita nova negociação de adesão à União Europeia. E certificados da Forro voltam a bater oferta da banca em depósitos.
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0: Previsão do tempo: o céu pouco nublado ou limpo, vento fraco a moderado, superando por vezes forte nas terras altas. Temperatura máxima para a Leiria 24 graus, Coimbra 25, Santarém 29, Porto Alegre 30, Castelo Branco 31. Para Sertém, Oleiros 28, Figueirão de Gines e Pampelhosa da Serra 24, Vila de Rei, Ferreira do Zezer e Pedrógão Grande 26, Mação 29, Oleiros 30, Vila Velha de Rodão 32. Nesta altura, em Serrache do Bom Jardim, os termómetros marcam 17 graus. Tenha um muito bom dia. Estamos de volta à música, agora com Marili, como já vos tinha dito.

0: 9:41.
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Última parte deste Manhãs da Rádio. Começámos com Filipe Sequeira, agora ouvimos o João Miguel e a seguir temos para ouvir Denis Rodrigues. Bom dia, 7 para as 10.

E estamos a chegar ao fim desta edição de hoje do Manhãs da Rádio. Antes de ir embora, recordo que para hoje o Instituto do Mar e da Atmosfera prevê um dia com céu pouco nublado ou limpo, vento fraco a moderado, soprando por vezes forte nas terras altas. A temperatura máxima prevista para hoje é de 24 graus para Leiria, 25 para Coimbra, 29 para Santarém, 30 para Porto Alegre, 31 para Castelo Branco. Para Sertã e também ainda Oleiros estão previstos 28 graus de máxima. Já para Pampilhosa da Serra e Figueirão dos Reis 24, Vila de Rei, Ferreira do Zêzere e também Pedro Álvaro Grande devem atingir hoje uma máxima de 26, Mação 29, Oleiros 30, Vila Velha de Ródão deve ir até aos 32, sendo que nesta altura, em Cernache do Bom Jardim, os termómetros marcam 18 graus. Amanhã às 7 estamos cá de novo para a primeira edição de setembro. A última de agosto fica por aqui. Bom dia. Até amanhã.

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0: memórias, páginas que se repartem constantemente no automático até que um de nós parte.
1: Esquece, só podes estar a brincar comigo, quer dizer, e eu? É sempre tudo sobre ti, tenho que estar sempre aqui disponível para ti e estou sempre a exagerar com tudo, mas tu sabes...

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1: 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Muito bom dia, são 11 horas.
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1: Agora a informação local é uma edição do jornalista Luís Biscaia.
4: Na reunião do Executivo Municipal da Sertã, no passado dia 24 de julho, o vereador do Chega, António Silvério, chamou a atenção para o desaparecimento de uma placa toponímica na localidade de Gravito, na freguesia do Cabeçudo. Na reunião do passado dia 21 de agosto, na hora do público, o proprietário do terreno contíguo ao local onde estava colocada a referida placa, veio dizer que esta não foi retirada, eventualmente terá sido levada pelo vento na tempestade Christine e que aquilo que está a fazer no terreno, junto à estrada, é apenas regularizar o espaço depois da passagem da tempestade. Luís Rodrigues, o referido proprietário, numa carta aberta entregue aos vereadores, acusa o vereador do PS, Rui Antunes, e António Silvério, do Chega, de estarem a denegrir a sua imagem.
5: Começando por o senhor António Silvério, parece ter esquecido de que em janeiro deste ano existiu um evento chamado Tempestade Christine, que varreu tudo o que encontrou pela frente e, por acaso, também passou no local referido das tais difamações e aldrabices. Além disto, apenas viu desaparecer a placa de localização, à qual dei muita importância. Já as placas de sinalização rodoviária, que para mim são importantíssimas, porque sem elas nada funciona, curiosamente não mereceram a mesma atenção. Fui também ofendido e difamado pelo vereador Rui Antunes, que, apoiando-se no colega de mesa, afirmou que os trabalhos ali realizados são ilegais.
4: Em resposta ao vereador Rui Antunes, tal como disse na reunião do passado dia 24 de julho, os trabalhos junto à via pública carecem de licenciamento e, por isso, os serviços da Câmara estão a acompanhar os trabalhos.
6: Aquilo que eu disse foi que nós estávamos a acompanhar os trabalhos e que poderia haver ali alguns que seriam suscetíveis de ilegalidade. Eu não disse que eram ilegais. Está escrito e está gravado.
5: É a mesma coisa.
6: Que Não é a mesma coisa. Peço desculpa, mas é assim, o nosso facto da nossa fiscalização estar a acompanhar trabalhos que confinam com a via pública, que podem pôr em perigo a circulação naquela via pública, e isso tudo, são suscetíveis de poderem ter alguma ilegalidade.
4: Luís Rodrigues fez questão ainda de reafirmar que tem licença para a realização daqueles trabalhos e o que ali foi feito foi apenas retirar os cepos das árvores que tombaram e endireitar o terreno. Quatro projetos do Orçamento Participativo Jovem do município de Góis vão a votos a partir do próximo dia 1 de setembro e até ao final do mês, depois do Executivo Municipal ter aprovado por unanimidade a lista definitiva das propostas elegíveis. Na vertente do Orçamento Geral, nenhuma das três propostas submetidas reúne as condições regulamentares para avançar. Entre os projetos excluídos está a proposta de aquisição de um gerador elétrico para o Centro Social Rocha Barros, no valor de 20 mil euros, considerada inelegível por configurar um apoio direto a uma entidade privada. As restantes candidaturas foram excluídas por falta de autorização da entidade competente e por incumprimento dos requisitos relativos à idade da proponente e ainda à natureza da entidade beneficiária. Já no Orçamento Jovem, quatro das cinco propostas apresentadas foram consideradas elegíveis, representando um investimento potencial de quase 119 mil euros. Entre os projetos selecionados, encontram-se iniciativas nas áreas da mobilidade sustentável, na dinamização comunitária, valorização do património e prática desportiva. A proposta Pedalar Góis Bicicletas para Descobrir o Concelho, apresentada por Ana Carolina Sanches, prevê um investimento de pouco mais de 29.500 euros e abrange todo o território do concelho. Com um orçamento de aproximadamente 29.200 euros, o projeto Kit Multimédia de Yuri da Silva Pinto pretende promover a dinamização comunitária intergeracional através da disponibilização de equipamentos para utilização nas freguesias e em espaços comunitários. Já a requalificação da Fonte Velha, apresentada por Margarida Raposo Conde, prevê um investimento de quase 30 mil euros na preservação do património e na valorização da envolvente da Fonte Velha em Cortes Alvares. Já o projeto Pump Track do Baião, de Carolina Raquel Garcia, propõe a criação de uma pista desportiva destinada à utilização de bicicletas e patins em Góis, com um orçamento de 30 mil euros. A proposta Góis Ativo, modernização do espaço do ginásio municipal de cerca de 28.900 euros, foi a única candidatura do Orçamento Jovem excluída devido à impossibilidade de realizar a intervenção numa das salas abrangidas pelo projeto, atualmente cedida a terceiros. A votação vai decorrer exclusivamente online entre o dia 1 e o dia 30 de setembro através da plataforma do Orçamento Participativo de Góis. Podem votar os cidadãos recenseados, residentes ou trabalhadores no concelho, nos termos definidos no próprio regulamento do orçamento. Os projetos mais votados no orçamento participativo jovem serão integrados na proposta do orçamento municipal para o próximo ano, para posterior concretização pelo município.
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1: Previsão do tempo para este último dia de agosto: céu pouco nublado ou limpo e vento fraco a moderado, soprando por vezes forte nas terras altas. As máximas são as seguintes: 24 graus em Figueirão dos Vinhos e Pampilhosa da Serra, 26 em Vila de Rei, Ferreira do Zezer e Pedrógão Grande, 28 na Sertém e também em Oleiros, 29 em Mação, Oleiros 30, Vila Velha de Ródão 32, Leiria 24, Coimbra 25, Santarém 29, 30 em Porto Alegre, Castelo Branco 31, subidas de temperatura aqui, e Cernas de Bonjardim conta nesta altura com 21 graus.
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23: Estamos em linha consigo até às 12 horas aqui na Condestável. 274-800-021 é o número e estamos com a frase: a publicidade é a alma do negócio, faça publicidade na Rádio Condestável. Junte-se a nós em mais uma edição, peça a sua música, faça uma dedicatória breve para dar lugar também a outras participações. Vamos ao telefone, olá, bom dia.
24: Bom dia, menina Fernanda.
23: Olá, Manuel Raul, no curso, vamos à frase.
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23: Sameiro e a sua banda, para dedicar?
24: Para dedicar à Dona Irene, ao Sr. Fernando e à Fernanda, e ao resto da vossa equipa. À Maria Adília, à Natália da Corteceira, à Jorgina do Tramagal, ao Luciano da Torres Vazes, ao Paulo Januário Balhaço, ao Manuel Ramos Vila Velha de Roma, ao João Girinhas, ao Carlos Dias Torres Vedas, Quitéria Bencrença, Maria Leonor de Ancião, Maria do Rosário de Proença Nova e Maria do Rosário de Torres da Sotã, António Cravo de Mar, Nina da Rosa, Pedro Miguel da Pimenta e Hermínia de Merrado, e para o resto do auditório, e até amanhã, se Deus quiser. Muito obrigado pela atenção.
23: Um excelente dia para si, boa semana, até amanhã.
24: Obrigado.

0: Voltamos ao telefone. Bom dia.
1: Bom dia.
0: Bom dia, Adelino Santos, em Abrantes. Vamos à frase.
1: 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Faça publicidade na rádio contestável, que é um bom investimento.
0: E Santa Maria?
1: Sim, Santa Maria.
0: Para dedicar?
1: Sim, para a Fernanda, com essa voz simpática. Para a senhora Joaquina Dias do Gavião. Para a senhora Leonor de Ancião. Para o senhor Manuel Bajocas de Barbacena. E para todos os ouvintes. E até amanhã.
0: Tudo a correr bem. Até amanhã. Boa semana.
1: Bom.

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0: Aurora Pinto e Maninho, vamos interrompê-los para dar lugar a mais uma participação. Olá, bom dia.
1: Bom dia, menina Fernanda. É um prazer estar na Rádio Contestável.
0: Seja bem-vindo, Luciano, em Torre das Vargens. A frase?
1: A frase é: publicidade é a alma do negócio. Publique na Rádio Contestável, que é um bom investimento.
0: E vamos ouvir aqui o Malhão de Portugal. Para quem?
1: Em princípio, vai já ser para si, para os seus paizinhos. Vai ser para todos os seus colegas, que são todos meus grandes admiradores. Maria Adília do Coço, Manuel do Coice, Georgina do Tramagal, António Cravente Bar, vai ser também para o Miguel, Pedro Miguel da Comenda, Elisete também da Comenda, e para todos os meus vizinhos da Torre das Vargens. E obrigado por me ter atendido, e bom almoço e até à próxima oportunidade.
0: Um excelente dia. Até amanhã. Obrigado, beijinhos. Igualmente.

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1: 34 minutos depois das 11 da manhã, era Bárbara Tinoco. Voltamos ao telefone. Olá, bom dia.
2: Volta, sim, senhora. Fala, Nina, aqui da Roda.
1: Bem-vinda. Vamos à frase.
2: A publicidade é a alma do negócio. Faça publicidade na rádio contestável.
1: Temos os Dama e o Vítor Rodrigues para dedicar a quem?
2: Vai para o meu amigo Tony, para as minhas colegas de Brejo de Correio, para todos os colegas aí da rádio e para essas amigas e amiguinhos que me estão a dedicar com um beijinho. Vai para a minha amiga Melita e filhos. Olha, e não esquecem da Fernandinha e família. Grande beijinho, um bom almoço e tudo bom.
1: Beijinhos, um dia feliz para si, até amanhã.
2: Obrigada,
1: tudo
2: Fernandinha.
1: Bom.
2: Um beijinho grande. Beijinho.

0: escadas. Seguimos com mais uma participação. Olá, bom dia.
1: Bom dia, Fernandinha.
0: Bom dia, Pereira Nazaradas.
1: É um prazer estar aí. É o Pereira, é o mesmo. Olha, é para indicar...
0: Vamos à frase primeiro.
1: Ah, é a frase?
0: Sim.
1: A publicidade é a alma do negócio, a publicidade na rádio é contestável. Desculpa lá.
0: E os amantes do Alentejo?
1: Sim, é para dedicar à Maria José Granja da Casa Branca e família, à Maria Joaquina Dias do Gavião e família, à Maria Joaquina de Ribeira de Ribeira Fernandes, a Critério de Encrença, à Alvina Repiadas Abrantes e família, e a Maria Alvina do Couto e família, os Garrocos e Senhores e família, Manuel Ramos e Filho Rosa e família, e para a minha família, e para a família da minha Fernanda, e para a Fernanda um beijinho, olha, e até à próxima.
0: Um ótimo dia para si, tudo bom, até amanhã.
1: Tchau.

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0: Ana Vinha, e seguimos com mais uma participação. Olá, bom dia.
1: Ora viva, minha princesa, bom dia, como está?
0: Bom dia, Georgina, bem obrigada. Vamos à frase.
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0: E o Francisco Zé, predicar?
1: Olha, vai para a Fernandinha, para os seus colegas, tenham uma boa segunda-feira, um resto do mês, porque de nada temos o Natal. Agora vai aqui para a minha família, que ainda cá tenho a minha Carla, para as minhas filhas, para as minhas netinhas. A minha Susana também já foi trabalhar para as patroas, mas pronto, conta com a gestão cá ainda comigo. Vai para todos os amiguinhos que já falaram, que só agora aqui eu tive a oportunidade de falar consigo, fui dar a minha volta e cheguei. Tenham todos uma boa segunda-feira, uma boa coordenação de semana, um resto de mês, muita saúde para todos, as melhores para todos os doentes e para os meus, e um beijinho muito grande para si. Um beijinho e tudo bom.
0: Beijinhos.
1: Até que a gente fala outra vez.
0: Bom almoço. Até amanhã. Tudo bom.
1: Muito obrigada.

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1: E vamos uma vez mais ao telefone. Olá, muito bom dia.
2: Olá, Fernandinha.
1: Bem-vinda. Natália na Codiceira, vamos à frase.
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1: E temos António Mourão para dedicar.
2: Para dedicar à Jorgina do Tramagal, que acabei de ouvir, um beijinho muito grande e continuação das melhores lá do Rolando Escada. E vai para todos os meus amiguinhos e amiguinhas, porque já não há tempo, eles já sabem quem são. Muitos beijinhos, muita saúde, tudo bom e uma boa semana. E para ti, para a Dulce, beijinhos, bom almoço e até uma próxima.
1: Beijinhos, até amanhã, beijinhos. Um dia feliz,
2: adeus,
1: tudo bom.
2: Adeus.
1: Daqui a pouco o simultâneo com a Antena 1, depois vem o resumo da tarde desportiva de ontem aqui na Contestável.

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2: Meio-dia no continente e na Madeira, 11 horas da manhã nos Açores. Vamos conhecer os títulos do Jornal do Meio-Dia.
3: A taxa de inflação em Portugal subiu para os 3,3% em agosto. A principal explicação para este aumento é a subida do preço dos combustíveis. Inês de Medeiros diz que a Almada tem um problema estrutural de falta de água no subsolo. A autarca avisa que a única forma de evitar novas falhas de abastecimento no futuro é através de um acordo com o município do Seixal para captação conjunta de água. Por causa da crise migratória em Ceuta, o governo de Itália decidiu prolongar a suspensão do acordo de Schengen com Espanha. Durante mais 2 semanas, os viajantes vão ser sujeitos a controle de passaporte nas fronteiras.
2: As notícias com edição de Frederico Moreno.
3: É uma aceleração. A taxa de inflação em Portugal cresceu para 3,3% em agosto. É o que indica uma estimativa do Instituto.

0: Instituto Nacional de Estatística, divulgada esta manhã. O INE explica que o aumento dos preços se deve quase na totalidade à subida do custo com os combustíveis. Quanto à evolução da economia nacional, Portugal registou um crescimento do PIB de 2,5% durante o segundo trimestre do ano, isto em comparação com o mesmo período do ano passado. Verificou-se este crescimento do produto interno bruto entre os meses de abril e junho, um crescimento mais intenso das exportações, que acabou por compensar uma aceleração das importações. É preciso manter a vigilância no dia em que termina oficialmente a situação de alerta em Almada devido à falta de água. A Presidente da Câmara, Inês de Medeiros, avisa que o município de Almada continua em situação de fragilidade, tudo por causa da falta de água no subsolo. Em declarações à Antena 1, Inês de Medeiros sublinha que existe um problema estrutural que não pode ser ignorado, apesar desta boa notícia do fim da situação de alerta.
1: Claro que é uma boa notícia não termos que continuar em estado de alerta, mas temos que continuar a estar vigilantes. Eu vou voltar a repetir, há um problema estrutural neste momento em Almada, assim como noutros concelhos, diga-se, e esse problema não pode ser nem esquecido, nem de repente atirado para trás das costas. O que aconteceu em Almada é, de facto, uma questão para além das deficiências, dos serviços que temos, obviamente, continuar a melhorar, mas há um problema estrutural de falta de água em subsolo para podermos captar a água.
0: Presidente da Câmara de Almada diz que é necessário alcançar um acordo com o município do Seixal para evitar novas falhas no abastecimento de água no futuro. Inês de Medeiros defende um protocolo conjunto de captação da água e apela à população para que façam uso consciente deste bem de primeira necessidade.
1: Almada tem uma situação muito particular porque depende muito do Seixal e, portanto, é fundamental que possamos chegar a um acordo com o município do Seixal para ter a certeza que estas situações não se repetem e que, em conjunto, conseguimos ter um protocolo e um sistema de captação de água que nos salvaguarde aos dois municípios. Temos que continuar a estar vigilantes e temos que continuar a ter uma utilização da água racional, consciente, porque o nosso município é particularmente frágil porque tem muito pouca água de subsolo.
0: Explicações de Inês de Medeiros no dia em que a Almada sai oficialmente de uma situação de alerta devido à falta de água que começou no início do mês de julho. Os administradores dos hospitais mostram-se preocupados com a falta de autorização superior para contratar enfermeiros. Apesar deste verão terem chegado ao mercado de trabalho 3 mil jovens enfermeiros recém-formados, a direção executiva do SNS ainda não deu luz verde para que possam ser contratados. Ouvido pela Antena 1, Xavier Barreto, o presidente da Associação Portuguesa de Administradores Hospitalares, diz que este atraso é preocupante, já que o Serviço Nacional de Saúde precisa de um reforço de enfermeiros.
2: Naturalmente nos preocupa muito, porque esses enfermeiros fazem falta no Serviço Nacional de Saúde, fazem falta nos hospitais, nos centros de saúde. É muito frequente os hospitais, as ULSs, tentarem a contratação de enfermeiros e ela não ser autorizada. Quando não são aprovados os planos de desenvolvimento organizacional, as ULSs não têm autonomia para o fazer de modo próprio, têm que ter uma autorização superior e geralmente essa autorização não é concedida e isso impede a contratação destes enfermeiros, que são absolutamente fundamentais para nós mantermos a prestação de cuidados e em muitos casos até para oferecermos novos serviços.
0: Lamento do presidente da Associação Portuguesa de Administradores Hospitalares face à falta de autorização para contratar enfermeiros. O Jornal Público desta manhã revela que a decisão está dependente da direção executiva do SNS. Já o Sindicato dos Enfermeiros Portugueses também não compreende este impedimento de contratação para o SNS. A dirigente sindical Guadalupe Simões, ouvida pela Antena 1, fala mesmo numa contradição relativamente às promessas feitas pela Ministra da Saúde de melhoria do Serviço Nacional de Saúde.
3: Nós temos vindo a alertar ao longo deste ano a situação em que estão os hospitais, nomeadamente do que diz respeito à carência de enfermeiros, e a nossa preocupação pela não disponibilização de vagas por parte do Ministério da Saúde e das Finanças no sentido da sua contratação, que são essenciais para o funcionamento do Serviço Nacional de Saúde e até para algumas das prioridades da própria Ministra, que a própria Ministra anunciou, como por exemplo a questão da rede de cuidados continuados e da rede de cuidados paliativos e reforçar os cuidados de saúde primários para impedir ou tentar minimizar aquilo que é a afluência das pessoas às urgências hospitalares.
0: Preocupação do Sindicato dos Enfermeiros Portugueses relativamente a esta falta de autorização superior para a contratação destes novos profissionais para o Serviço Nacional de Saúde. Uma turista espanhola morreu esta madrugada num hotel em Fátima, na sequência de um incêndio. O fogo obrigou à retirada de mais de meia centena de pessoas que estavam na unidade hoteleira. As chamas ficaram circunscritas ao quarto da vítima mortal, que tinha cerca de 60 anos. As autoridades estão a investigar as causas deste incêndio. O calor volta em força já na quarta-feira. Algumas zonas do país vão registar subidas das temperaturas entre os 10 e 12 graus. A meteorologista Maria João Frada avisa que os termómetros podem chegar aos 42 graus centígrados.
4: Estamos a falar de temperaturas máximas que, na generalidade do território, vão variar sensivelmente entre os 34 e os 37, 38 graus. No entanto, nas regiões a sul da Serra da Estrela, incluindo o Val do Tejo, a Beira Baixa, o Alentejo, serão as regiões mais quentes, generalizadamente, e deverão verificar-se valores da ordem dos 40 a 42 graus.
0: Maria João Franda explica que a subida vai ser temporária. Na sexta-feira, a temperatura já começa a descer. A subida do preço dos combustíveis é a explicação apresentada pela TAP para o agravamento dos prejuízos da empresa durante os primeiros 6 meses deste ano. A companhia aérea registrou um saldo negativo de quase 100 milhões de euros, valor bastante acima dos 70 milhões de prejuízo contabilizados no mesmo período do ano passado. Em comunicado, a TAP refere que o aumento do custo com os combustíveis teve um grande impacto na operação. Na leitura do comentador de economia da Antena 1, Pedro Sousa Carvalho, este desempenho negativo não vai ter impacto no processo de privatização da TAP, já que as propostas apresentadas no mês passado pela Lufthansa e pela Air France KPLM são propostas vinculativas.
5: A palavra vinculativa quer dizer isso mesmo, ou seja, já apresentaste a proposta, já não podes voltar atrás, e em meados de setembro, na próxima semana ou eventualmente daqui a 2 semanas, o governo vai nos anunciar finalmente quem será o vencedor da privatização. Portanto, em termos de calendário, já não há volta atrás, portanto, isto já está a andar, e eu acho que já agora, mesmo que elas pudessem eventualmente, por causa destes prejuízos, poder rever o preço da privatização, eu acho que não o fariam. Primeiro, porque elas próprias, essas duas empresas, tal como a TAP, também estão a ter prejuízos por causa dos combustíveis. A Lufthansa fecha o semestre com um prejuízo superior a 500 milhões de euros e a Air France com um prejuízo superior a 60 milhões de euros.
0: Apesar destes prejuízos, a TAP registrou um crescimento de receitas e também atingiu, no primeiro semestre do ano, um número recorde de passageiros transportados. O governo italiano decidiu manter por mais 15 dias a suspensão da liberdade de circulação para viajantes que cheguem do país ao país vindos de Espanha. Na sequência da entrada de milhares de migrantes em Ceuta no mês passado, o executivo de Giorgia Meloni anunciou no dia 1 de agosto a suspensão do acordo de Schengen com Espanha, repondo o controle de fronteiras a todos os passageiros que chegam à Itália vindos de Espanha, incluindo cidadãos da União Europeia. A medida foi fortemente criticada pelo governo espanhol, que respondeu impondo controlos semelhantes a quem chega de Itália. A medida de suspensão do acordo de Schengen já tinha sido prolongada, devia terminar esta segunda-feira. No entanto, o governo de Roma decidiu prolongá-la por mais 15 dias. Se as eleições brasileiras fossem hoje, Lula da Silva seria o vencedor, é o que revela uma sondagem divulgada esta segunda-feira, projetando as presidenciais que estão marcadas para outubro. O estudo de opinião coloca um cenário de segunda volta entre Lula e o senador Flávio Bolsonaro. O atual presidente brasileiro seria reeleito com 47% dos votos. O filho de Jair Bolsonaro obteria o apoio de 42,6% da população. Um cenário preocupante na região de Cabo Delgado, em Moçambique. A esmagadora maioria das crianças vive abaixo abaixo do limiar de pobreza. Dados da Unicef revelam que 45% destas crianças sofrem de desnutrição. Mais de 200 mil foram obrigadas a abandonar as casas, Carolina Malheiro, devido aos conflitos armados no norte do território moçambicano.
6: Os dados foram divulgados no final da semana passada pela Unicef no relatório anual de 2025 sobre a situação na região. Cabo Delgado tem também a maior taxa de mortalidade de crianças com menos de 5 anos em Moçambique. Entre as principais causas estão doenças como a malária, a diarreia, a pneumonia, além de problemas durante o parto. Na educação, muitos menores continuam fora da escola. Entre os adolescentes dos 12 aos 14 anos, cerca de 40% não frequentam as aulas. Segundo a Unicef, mais de 60% das mulheres entre os 20 e os 24 anos casaram-se ainda menores. Apesar dos desafios, a Unicef diz ter ajudado milhares de crianças e adolescentes em 2025. Mais de 140 mil tiveram acesso a cuidados de saúde primários. Na área da nutrição, é superior a 7 mil o número de crianças desnutridas que receberam tratamento. A Unicef considera Cabo Delgado uma das maiores operações humanitárias da organização e diz que vai continuar a reforçar o apoio às crianças e às famílias.
0: Retrato feito pelo Fundo das Nações Unidas para a Infância relativamente às crianças que vivem em Cabo Delgado. As forças de segurança da Guiné-Bissau prenderam um jornalista da Rádio Capital. A detenção ocorreu ontem, estará relacionada com o facto do jornalista Sulay Saidi ter partilhado uma notícia a dar conta de uma fraca adesão dos eleitores às assembleias de voto no referendo realizado ontem na Guiné-Bissau. A RTP África sabe que a direção de informação da Rádio Capital foi chamada à segunda esquadra, onde está detido este jornalista. Os motivos para a detenção colocam em evidência a guerra de números no seguimento do referendo de ontem. A Comissão Nacional de Eleições garante que mais de 50% dos guineenses votaram. Já do lado da oposição, aponta-se para números inferiores a 10%. Ele está de parabéns. Sérgio Godinho faz hoje 81 anos.
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0: se de um presente se tratasse, é hoje divulgado um registro vídeo inédito de O Primeiro Dia, captado ao vivo no passado dia 14 de agosto, no concerto realizado no Festival Paredes de Coura. Neste concerto, Sérgio Godinho contou com a companhia de Os Assessores e dos amigos, a Garota Não, Ana Lua Caiano, Capicua, Manuela Azevedo, Milhanas, Samuel Lúria e o público fizeram do momento a celebração de carreira. No final, cantou esta que é uma das músicas mais marcantes do percurso e Sérgio Godinho brindou com um copo de vinho.
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0: Diogo Godinho, o homem que ensinou ao país que a vida pode caber toda numa canção, como se estivéssemos sempre no primeiro dia, aos 81 anos, continua a haver estrada, palco e canções.
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23: Olá, muito boa tarde. Começamos por falar da Taça de Portugal em futebol. Resultados das duas séries que envolviam equipas da região. Fátima 3, Benfica e Castelo Branco 1. Fundão 0, Guarda 6. Fornos de Algodres 0, Maria Alvas 4. Oliveira do Hospital 1, Sourense 0, após prolongamento. Sporting da Covilhã 0, Mortágua 0, com 2-4 nas grandes penalidades, portanto, segue o Mortágua. Nogueirense 1, Naval 3, após prolongamento. União da Serra 5, União de Pombal 0. Alcains 1, Sertanense 0. Nazarenos 0, Vitória de Sernache 3. Mação 5,

0: Zaré venceu por 3-0 com 0-0 ao intervalo, mas na segunda parte a superioridade do Vitória foi mais evidente e cifrou-se em 3 golos. Nathan Costa, técnico do Vitória de Sernache, no final da partida disse que a sua equipa fez o que lhe competia, até porque é de um escalão acima.
1: Controlámos, também era a nossa obrigação. Somos de um patamar competitivo acima, entramos com vontade de chegar à vantagem rapidamente, conseguimos colocar 2 bolas no ferro e já vão 6 com a da segunda parte em 4 jogos, 6 bolas que batem no ferro e que não entram. Tivemos mais algumas oportunidades de golo, não conseguimos concretizar, pronto, um relvado muito difícil, não sei se vocês percebem essa bancada, muito difícil prejudicar a situação. E pronto, na segunda parte a equipa sentia que era injusto o que estava acontecendo a nível do resultado e com uma vontade de resolver a eliminatória o quanto antes, chegámos ao 3-0 e acho que o resultado é inteiramente justo, é um prémio para os jogadores, têm trabalhado muito e têm tido alguma infelicidade, nomeadamente no último jogo que podíamos ter vencido. É um prémio para partilhar com os adeptos, que mais uma vez incríveis no apoio que deram à equipa ao longo dos 90 minutos, e dedicar ao Irkan, que perdeu a avó esta semana e mesmo assim não deixou de querer estar com o grupo para ajudar, e também ao Rodrigo, que é um adepto especial do Vitória de Sernache, que esteve connosco na terça-feira e esteve cá também presente, também para ele a vitória.
0: Bem, o Varzim.
1: Eu nem sei quando é que é o jogo com o Varzim. Vem o Bolonenses agora vem o Bolonenses, um jogo contra uma equipa, é bonito, não é? Falamos de Bolonenses,
0: Varzim, históricos do futebol,
1: exatamente, é bonito ver onde é que o Vitória de Sernache chegou e onde está e onde quer continuar, e é nesse sentido que nós vamos continuar a trabalhar, porque para crescer, para continuar a crescer, para continuarmos a ser mais competitivos. E agora vem o Bolonenses, provavelmente, arrisco-me a dizer, vocês sabem mais disto que eu, provavelmente é o jogo mais mediático que alguma vez o campo de Vitória Sernache recebe para um jogo de campeonato. Estamos a falar do terceiro grande de Lisboa, uma equipa que já foi campeã nacional, muitas presenças na primeira liga, quer voltar para esse patamar, está em primeiro, só com vitórias. É um adversário de muito valor, mas nós jogamos em nossa casa com os nossos adeptos e nós queremos vencer.
0: Apontado esse Bolonenses, aliás, como o principal candidato a esta série, né? Pelo que parece.
1: Sim, mas pronto, isso dentro de campo é que se tem que provar. Também depois do jogo em Mafra diziam que nós íamos ser o bumbo da festa, e acho que a resposta que veio a seguir foi bem diferente. Já perceberam que é uma equipa que vai competir em todos os jogos, e é aquilo que eu tenho dito também. Hoje já jogou o Jota, o Alex jogou um bocadinho e já deve perceber que ele é um jogador diferente perto da baliza. O Lucas Daniel está a vir da lesão, o Mauro está a crescer também, o Irkan, pronto, teve aqui o episódio pessoal, mas é um jogador também que, quando tiver com melhor condição física, vai ajudar. O Juan também, ou seja, os que estão a crescer fisicamente, como equipa, como grupo, e pronto, agora vamos ter aí um desafio de um elevado grau de dificuldade, mas nós, volto a dizer, nós jogamos a nossa casa e acredito que com o apoio dos nossos adeptos, têm consciência que nós estamos numa divisão muito dura, então têm estado sempre connosco, presencialmente, nas redes sociais, sempre há um apoio constante, e nós acreditamos que essa energia toda somada pode conduzir-nos à vitória no próximo jogo.
0: Vamos perdoar, e só para acabar muito rapidamente, vou voltar ainda ao Varzim, porque de facto estamos a falar de Taça de Portugal, é uma equipa de Liga 3, já o dissemos, é um histórico, de qualquer das maneiras, em casa, em Sernache.
1: Eu vou confessar uma coisa, quando houve o sorteio e eu percebi que íamos jogar com o Varzim contra o Ofense, eu assim, epá, que azar no sorteio, jogamos sempre com equipas de cima, e depois reparei que afinal não, que é a nossa divisão já, ou seja, que nós já estamos nesta divisão. E pronto, o Varzim penso também é o líder da Série A, eu não sei se acho que só tem vitórias, é uma equipa, um histórico, acredito que vai ser uma bela festa, porque é uma equipa também que tem uma massa adepta muito, muito ferrenha, tal como o Bolonenses, e acredito que vamos ter 2 enchentes no nosso campo, o que é maravilhoso, porque isso dá muita vida ao nosso clube, à nossa vila. E depois, quando for a altura certa, vamos para esse jogo com ilusão, com sonho de querer continuar na prova.
0: Já o técnico dos Nazarenos, Walter Estrela, reconheceu a superioridade do Vitória de Sernache, mas também deixou muitas críticas à arbitragem.
2: Deixamos uma má imagem. Fazemos melhor, também não nos deixaram fazer mais. Está a 15 metros fora de jogo. Quem não for justo diz que está em jogo. A falta é falta. O Sernache ia ganhar naturalmente, que é melhor, muito melhor. Muito melhor que nós, em todos os aspectos. A equipa de Liga 3 foi feita para andar em equipa 3. Nós fomos uma equipa que se viu este ano, com muita juventude.

0: mal disto é não deixarem ver futebol. Exigem portas abertas, portas fechadas, cadeiras para um quarto árbitro que nem veio, um árbitro que é um vaidoso. Atenção, para os Nazarenos e para o Sernás, não é para os Nazarenos. Eu vi como ele falou também para os jogadores do Sernás. Portanto, um árbitro que é vaidoso, que veio para aqui exibir classe, num jogo em que, fácil de apitar, não houve nada, os jogadores respeitaram-se, uma jogada, uma entrada mais risco, isto é futebol, não é golfe. O Sernás ia ganhar naturalmente. Naturalmente, eu penso, pela análise que fiz ao jogo, penso que o Sernás ia ganhar naturalmente, 1-0, 2-1, 4-0, não era importante. Eu acho que o Sernás naturalmente ia ganhar por aquilo que nós vimos. Nós temos alguns, temos 4 jogadores de fora essenciais para a nossa equipa, que infelizmente lesionaram-se com alguma gravidade. O Catarino partiu a clavícula, agora o Samuel partiu o pé, o Uli não sabemos quando é que regressa, o Wilker foi operado aos ligamentos. Quer dizer, são 4 jogadores que mexem na estrutura e no esqueleto da nossa equipa. Não serve desculpas, já fizemos mais e melhor. Fizemos um bom jogo contra o Elvas, ok, é uma equipa do nosso campeonato, mas fizemos um jogo bom contra o Elvas. Hoje não fomos uma equipa capaz sequer de, principalmente nos primeiros 25 minutos, tivemos muitas dificuldades, depois reagimos, tivemos duas boas chegadas à baliza do Sernás, mas sabia-se que mais cedo ou mais tarde o Sernás, com o poderio aéreo que tem, que acabava por fazer jus a isso. Certo, só que o futebol não precisa desta gente. Eu estou farto desta gente. Eu vou falar com a direção, não sei se vou continuar nisto, porque qualquer dia a gente comete um crime e depois o meu passado esportivo fica mal visto por causa destes vaidosos que andam no futebol, que não servem para nada nisto, não servem absolutamente para nada. Atenção, eu estou a falar dos Nazarenos e estou a falar do Sernás, que eu disse agora ao senhor, desculpe, como é que se chama?
1: José Carlos.
0: Ao senhor José Carlos, porque eu vi como é que ele falou para os jogadores do Sernás também. Quer dizer, não há necessidade, isto é um jogo de taça, um jogo de normalmente diz que é de alegria, não houve nada no jogo. Os jogadores jogaram, foram. Mas não houve absolutamente nada. Quer dizer, vêm para aqui, está tudo certo, fui expulso, ele está todo satisfeito, expulsou, está tudo bem. E depois é assim, depois mandam multas, como mandaram a semana passada, porque ao saírem levaram dois gritos, mas na primeira liga, com 60 mil pessoas, pode-se chamar o que quiserem que leva multas, e nós pequeninos, somos muito pequeninos para andar nisto ainda, estamos a aprender. Nós nem a gatinhar estamos ainda. Repare, tivemos 22 ou 25 anos fora disto, nem estamos a gatear, mas também não queremos ser empurrados. Deixem-nos divertir, deixem-nos jogar, deixem-nos crescer, mas crescer sem nos empurrarem. Epá, foi assim a semana passada, foi assim em Mortágua, agora foi para a taça. Nós não temos necessidade disso, nós não queremos nada, nós não vamos subir, não vamos ganhar a Taça de Portugal, queremos fazer o melhor possível, vamos lutar até à última gota com aquilo que nós conseguirmos. Epá, mas foi, atenção, o Sernás muito melhor que o Nazarenos. Isso que fica bem vincado em toda a gente. Mas não é necessário isto, mas expulsões porque eu só disse assim, epá, é a segunda falta, então é melhor acabar, perdemos 3-0 e está tudo bem.
2: E em Alquins houve surpresa, uma equipa do Distrital eliminou uma do Campeonato de Portugal, o Sertanense perdeu por 1-0. Gonçalo Cruz, técnico da formação da Sertã, mostrou-se insatisfeito com o jogo que a sua equipa fez e também, sobretudo, com a maneira como sofreu o golo.
3: Um golo estúpido, isto é verdade, é este, um golo estúpido. Num jogo, uma primeira parte que estava tática, controlada, ou seja, as duas equipas, nós tivemos ali situações nos primeiros 20 minutos, depois o Alquins equilibrou um bocadinho e o jogo estava ali disputado ali meio campo. As equipas encaixadas, digamos assim, ninguém estava ali muito superior a ninguém. E a verdade é esta, é um erro estúpido, tal como já nos aconteceu. Vou dar o exemplo da Supertaça, o primeiro gol do guarda, uma oferta do nosso jogador para o avançado deles e é gol. Portanto, tem sido esta a história. A verdade é que somos muito anjinhos, esta é a realidade, e os jogadores sabem disso. Vou dar um exemplo aqui muito claro. No final do jogo temos ali um penalti claro que vê-se os boxers de um jogador. O árbitro diz, epá, se ele caísse eu marcava penalti, mas não caiu. Nós somos anjinhos, queremos fazer o nosso, queremos, cada um quer fazer o seu nesse sentido e queremos ser heróis. E pronto, é as dores de crescimento de uma equipa que passa do Distrital para o Campeonato de Portugal, e quando as coisas não começam a correr bem nem a nível de resultados, depois mentalmente é complicado. Ficou-lhes disso no final, temos que crescer na dificuldade. Não crescemos no empate ou na vitória e... temos de ser muito melhores, a verdade é essa. Mérito para o Alquins ganhar o jogo, mas acho que não era jogo para isso, mas pronto.
4: A equipe no último quarto de hora cobrou mentalmente, notava-se que os jogadores tinham possibilidade de fazer outras jogadas, no entanto insistia na jogada individual.
3: Sim, é um exemplo, portanto, eu vou ser duro naquilo que vou dizer, porque eu sou uma pessoa que sou muito frontal. Neste momento não somos equipa, não somos equipa no verdadeiro sentido da palavra. E os jogadores sabem disso, e não somos equipa no verdadeiro sentido da palavra. Portanto, é uma equipa muito nova. Ou seja, os jogadores se calhar ficaram aí cerca de metade e vieram outros, mas temos o exemplo, por exemplo, quando se perde um meio campo titular por lesões graves de vários meses no PC e no Rodri, é difícil, porque é um setor da equipa onde claramente somos muito fortes com esses dois jogadores, e de repente o PC parte o metatarso do pé, o Rodri parte os ligamentos na pré-época, ou rompe os ligamentos, e pronto, e ficamos ali abandonados no meio campo. E depois, a verdade é esta, falhámos em muitos jogadores que vieram, que depois não estavam em condições de vir e tiveram que ir embora. E isto atrasa tudo a evolução da equipe. Portanto, estamos a falar de um central que no primeiro treino da época aparece lesionado, e era para um central para ser figura importante na equipa. Vamos contratar avançados que aparecem em cima do peso. Portanto, a verdade é esta, erro do treinador, o treinador errou na escolha de alguns jogadores que entretanto tivemos que retificar, e o grupo nunca foi, desde o início, nunca teve o mesmo grupo desde o início, e tem sido trabalhar sempre sobre os jogadores a irem embora, os jogadores a chegar. Ainda agora estreámos dois jogadores que chegaram na terça-feira, um segunda, quarta. Portanto, falhámos nesse sentido, mas temos que crescer nessa dificuldade. Portanto, isto é a realidade das equipas de campeonato de Portugal, é isto mesmo. E tivemos essas dores de crescimento, a passagem de distrital para o Campeonato de Portugal é uma realidade completamente diferente. E mesmo os jogadores que subiram o ano passado, para agora, que vieram da época passada, da equipa do ano passado para este ano, estão a sentir essa dificuldade. Os duelos já não são os mesmos, a velocidade não é a mesma, a intensidade é outra, e eles têm que dar ao chinelo, é mesmo assim. Portanto, estamos a crescer sobre a dificuldade e vamos ter que dar a volta por cima nesse sentido.
2: Já Sapinho, técnico do Desportivo de Alcães, mostrava-se satisfeito com o resultado. Dizia que os jogadores tinham percebido o que se pretendia para este jogo.
1: Sim, nós sabíamos que podia o resultado, estas coisas são animicamente, emocionalmente muito à flor da pele. O que nós pedimos aos nossos jogadores foi para ter a máxima racionalidade possível no meio das emoções que são normais no jogo. Os jogadores interpretaram muito bem a nossa ideia, a estratégia do jogo. Nós, para ter uma ideia, nós acreditávamos e passamos esta ideia aos jogadores que íamos estar a ganhar, que depois teríamos que fechar todos os caminhos da baliza ao Sertanense, que é uma equipa super poderosa em relação ao Alcães. Nós respeitamos o Sertanense, mas sobretudo respeitamos as nossas ideias, e por isso eu estou muito orgulhoso do trabalho que os meus jogadores fizeram dentro de campo.
5: Para a próxima eliminatória, o Vitória Futebol Clube de Setúbal.
1: Não estamos preocupados com isso, com a segunda eliminatória. A nossa preocupação é agora preparar muito bem o jogo da Supertaça, que vai ser um jogo muito disputado contra uma excelente equipa, e o nosso foco é jogo a jogo. Não vamos estar a pôr, perdão-me a expressão, a carroça à frente dos bois. Vamos ter racionalidade e organização naquilo que nós precisamos, das nossas ideias, ser fiéis aos nossos princípios, ter um balneário coeso, alegre, e as coisas vão surgir com naturalidade, sem pressões.
5: Adiantando-nos mais um bocadinho, o Alcães é candidato à subida de divisão.
1: O Alcães é candidato, mas não é favorito. Se nós olharmos para a tabela classificativa, eu já tenho dito isto várias vezes, o Alcães não ficou nem em segundo nem em terceiro lugar. Independentemente das circunstâncias, vamos respeitar quem o ano passado ficou à nossa frente, deixar que esses clubes se assumam como favoritos, e nós vamos trabalhar jogo a jogo, como eu disse, com muita racionalidade, com muita motivação, com muita entrega dos jogadores e da equipa técnica, com uma estrutura forte do Clube Desportivo de Alcães, e as coisas vão ter um trajeto natural.
2: Sertanense fica assim pelo caminho na Taça de Portugal. O Vitória de Sernache segue em frente, vai receber o Varzim. A eliminatória está agendada para o dia 20 de setembro. Falamos agora de futebol distrital. Digo-lhe que a Associação Desportiva do Cabeçudo e a Associação Recreativa e Cultural de Oleiros encontraram-se neste sábado num jogo de preparação que se disputou no Cabeçudo. O Oleiros venceu por 4-1. No final da partida, os técnicos deixaram a ideia daquilo que pretendem fazer na próxima temporada. Bruno Vieira, técnico da Associação Desportiva do Cabeçudo, diz que o objetivo para a nova época é fazer uma equipa muito competitiva, mais que na época passada, e melhorar ainda algumas coisas em relação à última temporada.
6: Aquilo que se pretende fazer é sermos novamente uma equipa competitiva. Queremos também ter um plantel mais competitivo, com mais soluções. É isso que procuramos. Felizmente conseguimos. Começamos esta semana, o resultado pouco interessa do jogo de hoje, é sempre melhor ganhar do que perder, mas aquilo que podem esperar do Cabeçudo é uma equipa que vai entrar em cada campo para ganhar o jogo, honrar o símbolo que representa, e uma equipa com intensidade, e é isso que temos que ter e que faltou hoje na primeira parte.
2: Depois dos créditos, digamos assim, que a equipa ganhou o ano passado, este ano o desafio é maior e a responsabilidade também, ou não? Não sentem isso?
6: Não, a responsabilidade tem que ser a mesma, porque temos que ser sérios, não sendo profissionais, temos que encarar como se fôssemos. Se ganhámos algum tipo de crédito ano passado, é mérito dos jogadores, é mérito do trabalho que foi feito. As pessoas podem nos exigir isso, mas nós jogamos sozinhos também, e o nosso orçamento nada tem a ver com o das outras equipas, mas isso a nós também não nos mete medo nenhum. Sabemos aquilo que vai ser feito, sabemos aquilo que temos que fazer. Iniciámos esta semana o processo e é dar continuidade, e podem contar com um Cabeçudo competitivo, forte, com uma identidade muito própria, e esperar coisas boas, certamente.
2: Há várias mexidas no plantel. Foram estratégicas ou também há coisas que não estavam previstas?
6: Não. As mexidas que houve, se o Milan, um jogador difícil de segurar, obviamente, quis voltar para o país dele, era um jogador que queríamos manter. De resto, as mexidas que houve, foi o António que deixou de jogar, o Guilherme não quis continuar, mas Caranhas não quisemos continuar com os serviços dele. Pronto, coreano que saiu em janeiro e do plantel passado. Ou seja, que o clube tivesse dito para que não contavam com ele, foi só umas Caranhas. Todo o resto foram por opções deles, e são as mexidas normais, e mesmo quem cá está ainda, e não vai haver mexidas, e ainda vão sair, pelo menos um, dois ainda vão sair, ainda vai entrar mais alguém para reforçar.
2: O ataque é uma das apostas?
6: Não sei se será por aí. Obviamente que falta um homem gol, com gol, mas o homem gol também é caro, e não é para os bolsos do Cabeçudo. Até porque os que há, nós não conseguimos competir com as outras equipas. As outras equipas pagam e a gente tem aquilo que os outros não querem. E esta é a realidade. E não vale a pena os outros esconderem, porque o Cabeçudo tem aquilo que os outros não querem, porque nós não conseguimos a nível monetário competir com nenhuma equipa. São 11 equipas, não conseguimos competir se calhar com 9 delas a nível monetário. E então temos que ir à procura daquilo que os outros não querem, que os outros deixam para nós. E é nesse sentido. E o golo é caro. A gente sabe que o golo é caro, e a malta que temos para a frente, dá-me todas as garantias. Fomos buscar o Falcão, fomos buscar o Sandro, não sendo goleadores, mas se calhar temos o Miquel, temos o Elino. O Miquel tem golo, apenas está na Madeira a trabalhar, vem dia 14, mas é por aí. Depois cabe-me a mim moldar a equipa para que apareçam os golos, e para que a equipa seja ofensiva e possamos fazer mais golos do que aqueles que sofremos.
2: Já do lado da formação do Oleiros, o técnico Jorge Ramos diz que o objetivo principal é fazer bem melhor do que na temporada passada a nível de tabela classificativa.
7: O objetivo para nós da temporada é realmente fazer melhor do que aquilo que fizemos a temporada passada. Foi uma temporada que não foi de encontro àquilo que este clube está habituado. E o nosso objetivo para esta época passa por isso. É jogo a jogo, é lutar pelos 3 pontos e no final depois conseguir uma classificação que vá mais de encontro àquilo que é a história deste clube.
2: A equipa, o plantel teve muitas mexidas, não é?
7: Sim, tivemos. Costuma-se dizer, se a gente quer resultados diferentes, não podemos ter a mesma, não podemos ter a mesma receita. Se queremos um cozinhado diferente, não podemos adotar a mesma receita. E para esse efeito tinha que se fazer algumas mudanças. Fizemos, ainda estamos a fazer, o plantel ainda não está fechado, ainda faltou aqui mais 2 ou 3 atletas. E pronto, com o objetivo de fazer coisas diferentes do que aquilo que fizemos no ano passado.
2: Essas coisas diferentes, pode passar por um lugar cimeiro da tabela? É assim, ou é só mesmo fazer melhor?
7: É assim, nós temos os nossos objetivos internos que estão identificados, mas passa em primeiro lugar, e não querendo colocar a carroça à frente dos bois, passa em primeiro lugar por pensar jogo a jogo, e depois tentar somar o máximo de pontos possíveis depois ao longo da temporada vamos traçando os nossos, vamos ajustando os nossos objetivos.
2: Falaram os técnicos, olhamos agora para os plantéis. A Associação Desportiva do Cabeçudo tem no plantel os guarda-redes Daniel Sebastião e Ruben Ferreira, que transitam da época passada. Os defesas Teixeira, Rafael Joaquim, que continuam. Bruno Cruz, ex-Espinhal Novense. Dion Araújo, ex-Águias de Mordal. João Tomás, ex-Sertanense. E Jota, ex-Foscoa. Médios continuam Samuel Cruz, William Pigoave, Ricardo Nunes, Sequeira, João Rodrigues e Brito, sendo que foi contratado Samuel, ex-Idanhense. A nível de avançados continuam Aileen Santos e Miquel. Foram contratados Guilherme Falcão, ex-Fundão, Rodrigo Mota, ex-Júnior do Sertanense, e Sandro Lopes, ex-Sporting da Covilhã B. O técnico, como já disse, é Bruno Vieira. O primeiro jogo oficial do Cabeçudo é apenas no dia 27 de setembro para o campeonato, quando se deslocar ao Estreito para defrontar o Águias do Mourival. Pois, na Taça de Honra, na primeira jornada, vai folgar, que está agendada para dia 20 de setembro. Já em relação ao plantel do Oleiros, ainda há muitas indefinições. Sabe-se para já que os guarda-redes são Carlos Branco, que transita da época passada, e Daniel Leitão, que estava no Anadia. Defesas, Gonçalo Garcia e Nuno Girão transitam da época passada. Ainda Mauro Borges, ex-Pedro Pinheiro, e Henri, ex-Bansko da Bulgária, e que regressa ao Oleiros, onde saiu a meio da temporada passada. Médios, estão já certos João Moutinho e Leonardo Souza, que transitam da última temporada. A nível de avançados, Isaac Pela renovou. Foram contratados ainda Francisco Fernandes, ex-Casa do Benfica em Oleiros, Micael Gomes, ex-Vila d'Alme, da Itália, e ainda Francis Obisi, ex-Sampaio de Vizela. O técnico, como lhe disse há pouco, é Jorge Ramos. O primeiro jogo oficial do Oleiros é para a Taça do Rogério Ferromba no dia 29 de setembro, quando a formação do Oleiros se deslocar ao terreno do Fundão. Por seu lado, para o campeonato, na primeira jornada, agendada para o dia 27 de setembro, a formação do Oleiros joga na Atalaia do Campo. Fechamos este Jornal do Desporto. Muito boa tarde.
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1: 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Muito boa tarde, são 13 horas.
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1: Vamos à informação local. É uma edição do jornalista Luís Biscaia.
4: Na reunião do Executivo Municipal da Sertã, no passado dia 24 de julho, o vereador do Chega, António Silvério, chamou a atenção para o desaparecimento de uma placa toponímica na localidade de Gravito, na freguesia do Cabeçudo. Na reunião do passado dia 21 de agosto, na hora do público, o proprietário do terreno contíguo ao local onde estava colocada a referida placa, veio dizer que esta não foi retirada, eventualmente terá sido levada pelo vento na tempestade Christine, e que aquilo que está a fazer no terreno, junto à estrada, é apenas regularizar o espaço depois da passagem da tempestade. Luís Rodrigues, o referido proprietário, numa carta aberta entregue aos vereadores, acusa o vereador do PS, Rui Antunes, e António Silvério do Chega, de estarem a denegrir a sua imagem.
5: Começando por o Sr. António Silvério, parece ter-se esquecido de que em janeiro deste ano existiu um evento chamado Tempestade Christine, que varreu tudo o que encontrou pela frente e, por acaso, também passou no local referido das tais difamações e aldrabices. Além disto, apenas viu desaparecer a placa de localização, à qual dei muita importância. Já as placas de sinalização rodoviária, que para mim são importantes, porque sem elas nada funciona, curiosamente não mereceram a mesma atenção. Fui também ofendido e difamado pelo vereador Rui Antunes, que apoiando-se no colega de mesa, afirmou que os trabalhos ali realizados são ilegais.
4: Em resposta, o vereador Rui Antunes, tal como disse na reunião do passado dia 24 de julho, os trabalhos junto à via pública carecem de licenciamento e, por isso, os serviços da Câmara estão a acompanhar os trabalhos.
6: Aquilo que eu disse foi que nós estávamos a acompanhar os trabalhos e que poderia haver ali alguns que seriam suscetíveis de ilegalidade. Eu não disse que eram ilegais. Está escrito e está gravado.
5: É a mesma coisa.
6: Que Não é a mesma coisa. Peço desculpa, mas é assim, o facto da nossa fiscalização estar a acompanhar trabalhos que confinam com a via pública, que podem pôr em perigo a circulação naquela via pública, isso tudo, são suscetíveis de poderem ter alguma ilegalidade.
4: Luís Rodrigues fez questão ainda de reafirmar que tem licença para a realização daqueles trabalhos e o que ali foi feito foi apenas retirar os cepos das árvores que tombaram e endireitar o terreno. Quatro projetos do Orçamento Participativo Jovem do município de Góis vão a votos a partir do próximo dia 1 de setembro e até ao final do mês, depois do Executivo Municipal ter aprovado por unanimidade a lista definitiva das propostas elegíveis. Na vertente do Orçamento Geral, nenhuma das três propostas submetidas reúne as condições regulamentares para avançar. Entre os projetos excluídos está a proposta de aquisição de um gerador elétrico para o Centro Social Rocha Barros, no valor de 20 mil euros, considerada inelegível por configurar um apoio direto a uma entidade privada. As restantes candidaturas foram excluídas por falta de autorização da entidade competente e por incumprimento dos requisitos relativos à idade da proponente e ainda à natureza da entidade beneficiária. Já no Orçamento Jovem, quatro das cinco propostas apresentadas foram consideradas elegíveis, representando um investimento potencial de quase 119 mil euros. Entre os projetos selecionados, encontram-se iniciativas nas áreas da mobilidade sustentável, na dinamização comunitária, valorização do património e prática desportiva. A proposta Pedalar Góis Bicicletas para Descobrir o Concelho, apresentada por Ana Carolina Sanches, prevê um investimento de pouco mais de 29.500 euros e abrange todo o território do concelho. Com um orçamento de aproximadamente 29.200 euros, o projeto Kit Multimédia de Yuri da Silva Pinto pretende promover a dinamização comunitária intergeracional através da disponibilização de equipamentos para utilização nas freguesias e em espaços comunitários. Já a requalificação da Fonte Velha, apresentada por Margarida Raposo Conde, prevê um investimento de quase 30 mil euros na preservação do património e na valorização da envolvente da Fonte Velha em Cortes Alvares. Já o projeto Pump Track do Baião, de Carolina Raquel Garcia, propõe a criação de uma pista desportiva destinada à utilização de bicicletas e patins em Góis, com um orçamento de 30 mil euros. A proposta Góis Ativo, modernizada do espaço do ginásio municipal de cerca de 28.900 euros, foi a única candidatura do Orçamento Jovem excluída, devido à impossibilidade de realizar a intervenção numa das salas abrangidas pelo projeto, atualmente cedida a terceiros. A votação vai decorrer exclusivamente online, entre o dia 1 e o dia 30 de setembro, através da plataforma do Orçamento Participativo de Góis. Podem votar os cidadãos recenseados, residentes ou trabalhadores no concelho, nos termos definidos no próprio regulamento do orçamento. Os projetos mais votados no Orçamento Participativo Jovem serão integrados na proposta do Orçamento Municipal para o próximo ano, para posterior concretização pelo município.
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1: Previsão do tempo para segunda-feira. Para esta segunda-feira, céu pouco nublado ou limpo, vento fraco a moderado, soprando por vezes forte nas terras altas. E as máximas são de 24 graus em Figueira dos Vinhos e Pampilhosa da Serra, 26 em Vila de Rei, Ferreira do Zezer e Pedrógão Grande, 28 na Sertã e em Oleiros, Mação 29, Oleiros 30, 32 em Vila Velha de Ródão. Leiria 24, Coimbra 25, Santarém 29, Porto Alegre 30, 31 em Castelo Branco e Cernache de Bonjardim tem agora 24 graus. Tenha um bom almoço.
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5: Muito boa tarde, são 14 horas.
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18: Despeça-se do mês de agosto aqui connosco. Exatamente, não temos um tema assim do Kim Barreiros para dizer que o melhor entra depois em setembro. Até podíamos tentar aqui uma rima, mas para já vamos sim apostar que de facto vêm só aí coisas boas para o mês de setembro. Para já, desfrute desta segunda-feira, estamos a começar a semana e, portanto, temos muita energia para dar e vender. Hoje começamos com Micaela.

0: Os sons do Minho fazem-nos sentir que a vida é sempre uma festa. Sons do Minho, Ricardo Nunes, Nazaré Navarro e Micaela, os primeiros convidados aqui da nossa tarde, do nosso Hoje à Tarde. Obrigada por estar connosco. Daqui a pouco temos os Alentons. Boa segunda-feira, boa viagem.
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O Homem do Tambor de Sebenta. E pela primeira vez vamos falar de beleza. Nos Estados Unidos, a vencedora de um concurso de beleza é simplesmente uma mulher que podia ser qualquer uma de nós. Já é casada e com filhos, sendo que isto acontece pela primeira vez solo norte-americano. Portanto, é um detalhe inédito na história do concurso. Como consta também, Justice Kelly, de 31 anos, foi a grande vencedora da 75ª edição do Miss USA, cuja gala decorreu na passada quinta-feira em Miami, em Los Angeles. A vitória da representante do estado de Virgínia marca um momento histórico na trajetória do concurso. Ela é a primeira mãe e a primeira mulher casada a conquistar o título de Miss USA. No entanto, e como recorda a imprensa internacional, a conquista só foi possível graças às alterações aos regulamentos introduzidos pela organização em 2023, ano em que foi eliminado o limite máximo de idade e passou a ser permitida a participação de mulheres casadas e com filhos. Estamos com praticamente 10 minutos para o fecho da hora, tempo de escutarmos Anselmo Raff, Neni e Nelson Freitas, também Bandidos do Cante. Quase na despedida da hora, daqui a pouco, à hora certa, temos notícias.

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1: Muito boa tarde, são 15 horas.
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1: Agora a informação local é uma edição da jornalista Telma Antunes. Muito boa tarde, Telma.
3: Muito boa tarde, Fernanda. Um despiste de uma viatura ligeira de passageiros provocou esta tarde, na Nacional 2, no Val do Gil, em Vila de Rei, 4 feridos ligeiros, 3 do género feminino e 1 masculino, com idades entre os 18 e os 52 anos. Para o local foram mobilizados 14 operacionais, apoiados por 5 viaturas, estando presentes os bombeiros voluntários de Vila de Rei e a GNR. Ainda por Vila de Rei, na sequência da divulgação efetuada pelo Conselho de Administração da Unidade Local de Saúde do Médio Tejo, entrará em funcionamento, durante o próximo mês, a Unidade Móvel de Saúde de Vila de Rei, Luís Vizcaia.
4: A partir de amanhã vai entrar em funcionamento em Vila de Rei uma unidade móvel de saúde que vai percorrer o concelho a fazer medicina preventiva. Paulo César, presidente da Câmara Municipal de Vila de Rei, fala num serviço que vai ao encontro das populações.
5: Uma medida que leva cuidados de saúde até às populações e não ao encontro delas e não ao contrário. Não espante sejam as populações a virem até ao centro de saúde. E é uma medida descentralizada que procura, acima de tudo, potenciar a qualidade de vida das pessoas. E procura, acima de todas as coisas e numa parte mais prática do serviço, retirar carga, seja do centro de saúde, seja das unidades de urgência, procurando resolver situações mais, de mais fácil resolução junto das pessoas e evitando assim que elas se desloquem até às unidades de saúde.
4: Serão vários os serviços que esta unidade vai prestar.
5: São ações de acompanhamento em situações de doenças crónicas, ações de prevenção da doença e promoção da saúde, bem como promover a articulação com diferentes serviços e recursos da comunidade. Ou seja, procuram resolver situações mais simples. A unidade terá sempre uma enfermeira de saúde geral, que procurará resolver as situações de mais fácil resolução. Todos os meses o calendário será diversificado. Há localizações que se vão manter, ou seja, as setes de freguesia, todos os meses terão a presença desta unidade, enquanto que as outras aldeias vão modificar-se em função do número de pessoas, mas também de forma a procurar atingir todas as aldeias.
4: Prevê-se que as deslocações às diversas povoações do concelho sejam realizadas às terças-feiras. A situação de médicos naquele concelho continua a preocupar o autarca, que, como diz, a população não tem médico-família, mas juntamente com a Unidade Local de Saúde do Médio Tejo tem estado a colmatar esta situação.
5: Esforçámos numa articulação também do município com a OLS e com o apoio do município, conseguimos expulsar os serviços de saúde com uma médica a tempo inteiro. É uma médica, não é médica de família, é uma médica através do projeto Bata Branca, em que o município comparticipa o vencimento da médica, neste caso, e vem adicionar aquilo que são os médicos já adstritos ao centro de saúde. Neste momento temos a particularidade e a infelicidade do outro médico que presta serviço a tempo inteiro de estar de baixa, uma baixa já prolongada, e esperamos que quando ele voltar ao serviço que consigamos oferecer ainda um melhor serviço do que aquele que está a ser executado neste momento. Neste momento temos uma médica a tempo inteiro e uma em tempo parcial para exercerem funções no nosso centro de saúde.
4: A autarca de Vila de Rei continua a pressionar a Unidade Local de Saúde do Médio Tejo para que sejam ali colocados médicos de família.
3: A Unidade Móvel de Saúde de Vila de Rei irá deslocar-se todas as terças-feiras de acordo com a planificação do mês de setembro. Para finalizar este logo informativo, deslocámos até à Sertã, onde o Ecomercado, o Mercado Sustentável do Concelho, regressa no próximo dia 5 de setembro ao Mercado Municipal. Este mercado, que se realiza das 9 às 17 horas, reúne produtores locais e particulares, proporcionando um espaço para a compra e venda de produtos endógenos, produtos hortofrutícolas diretamente do produtor e ainda artigos em segunda mão num espaço de encontro, comércio e proximidade. Promovido pelo município, esta iniciativa pretende aproximar produtores e consumidores, valorizar os recursos e a produção local e, simultaneamente, incentivar práticas de consumo mais conscientes. A reutilização de bens e circulação de produtos que ainda podem ter uma segunda vida são também formas de promover a economia circular, reduzindo o desperdício e contribuindo para um território mais sustentável. A participação enquanto vendedor é gratuita, sendo as inscrições realizadas até quinta-feira de que antecede cada edição, através do formulário online disponível no site da Câmara Municipal da Sertã.
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1: Previsão do tempo para amanhã, terça-feira, primeiro dia de setembro: céu pouco nublado ou limpo, vento fraco a moderado, soprando, aliás, por vezes forte nas terras altas do centro e sul até ao meio da manhã, possibilidade de formação de neblina ou nevoeiro matinal em alguns locais e pequena subida da temperatura mínima no norte e centro, em especial no interior. Sernãs de Bonjardim tem, nesta altura, 26 graus.
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É o novo tema dos Kalema com Léo Santana, chama-se Oi Amor. Alô, alô, Kalema e Léo Santana, mas que novidade boa para arrancar aqui a nossa semaninha. E não vai ser a única novidade. Entretanto, não sei se já se cruzou aí com o vídeo que anda toda a gente meio que admirada e meio que assustada. Isto porque o vídeo voltou à baila. Há um estudo que foi publicado em 2018 que decidiu investigar a flexibilidade das orcas na imitação de sons fora do seu repertório natural, avaliando até que ponto é que elas conseguem copiar a fala humana. E a protagonista foi a Wiki, que é uma orca de 14 anos, treinada. O treino inicial consistiu em copiar sons da sua cria e sons desconhecidos de outras orcas. Posteriormente, a Wiki foi exposta a sons humanos e a palavras específicas como olá, Amy, ahá, um, dois, bye bye. A orca conseguiu copiar os sons rapidamente, acertando em algumas expressões logo à primeira tentativa, com destaque para a palavra olá, reproduzida corretamente em mais de 50% das vezes em testes posteriores. Elas são umas copionas. As gravações causaram reações mistas, umas de fascínio e de admiração, outras de terror, um bocadinho assustadas, com muitos ouvintes a descreverem os sons como demoníacos ou semelhantes aos de um doente, enquanto outros destacaram a beleza e a grandiosidade de viver num mundo com criaturas destas tão maravilhosas. A experiência forneceu então, na altura, a primeira evidência concreta de que as orcas podem aprender novos sons através da imitação vocal. E nós, o que é que temos aprendido? Temos aprendido que as nossas tardes dão aquele boost necessário, ainda por cima à segunda-feira, é com toda a gana e com toda a vontade. Agora para ouvir Leandro, boa tarde. Bom regresso ao trabalho, não tarda também aos lanchinhos e às marmitas, essas coisas.

0: Amigos de Sobreposta com este Botafogo no Terreiro. Daqui a pouco voltamos à música com Ana Canas.
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6: E muito obrigada por estar connosco neste arranque de semana. Ora, chamou-me a atenção aqui um textinho chamado assim: ressacas, cansaço e outros trabalhos. Mais de 80% da geração Z falta ao trabalho sem doença real, quase o dobro dos mais velhos. Acontece que a geração Z, portanto, que é aquela que agrupa os nascidos aproximadamente entre 1997 e 2012. Alguém por aí? Sendo também a primeira geração de nativos digitais que cresceu com a internet e os smartphones totalmente integrados no cotidiano. Esta sondagem é britânica, revela então que 8 em cada 10 jovens com menos de 25 anos admitiram faltar ao trabalho sem estarem doentes, mas as faltas por doença continuam mais elevadas nos mais velhos. Ora, é uma sondagem realizada pela Merlin Strategy, revelou uma grande discrepância geracional nas faltas ao trabalho justificadas por doença. 82% dos jovens com menos de 25 anos admitiram ter faltado pelo menos um dia no último ano, fingindo estar doentes, em comparação com 43% dos trabalhadores entre os 55 e os 64 anos. 39% dos jovens faltaram 5 dias ou mais, mesmo podendo recorrer ao teletrabalho, contra apenas 10% dos mais velhos. Principais justificações invocadas então aqui pela geração Z: cansaço extremo, cerca de 80% apontaram cansaço contra 40% dos mais velhos, que não se cansam. Saúde mental e burnout, 77% mencionaram o esgotamento ou a necessidade de uma pausa mental, face a 45% dos mais velhos. Vida social e lazer, sim, 52% culparam uma noite mal dormida, contra 12%, e 19% mencionaram ressacas, especificamente. Outros motivos: mais de metade faltou para ir a entrevistas de empregos ou fazer outros trabalhos, e 49% inventaram sintomas para fugir a tarefas indesejadas, comparado com 15% dos mais velhos. Ora, apesar da sondagem mostrar, lá está, que os jovens admitem mais facilmente faltas simuladas, os dados oficiais do Gabinete Nacional de Estatística do Reino Unido indicam que as taxas globais de absentismo por doença continuam a ser mais elevadas entre os adultos mais velhos, o que pode dever-se a doenças reais ou uma menor propensão dos mais velhos para confessarem a verdade em inquéritos. Portanto, uma ou outra, mas esta das desculpas farrapadas tem muita graça. Quem nunca? Eu não, por exemplo. Maipê.
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E a verdade é que já estamos a chegar ao fim da segunda hora de hoje à tarde. Vamos fechar com um encontro bonito que junta António Zambujo e Caetano Veloso. Venha daí para a última hora.

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2: Olá, boa tarde. São 4 horas no continente e na Madeira, 3 nos Açores. Está a começar o programa da tarde de segunda-feira. Eu sou a Karina Jorge, ela é a Rita Fernandes, bem-vinda.
3: Olá, boa tarde.
2: Principais títulos a esta hora.
3: O PS quer saber no Parlamento o que falta fazer dos projetos do PRR que foram prometidos, mas não terminados, e por isso o PS vai chamar com urgência ao Parlamento o Ministro da Economia para dar explicações. Fernando Pimenta chegou a Portugal com as 2 medalhas de ouro ao peito no regresso da Polónia do Mundial de Canoagem. Fernando Pimenta diz que agora pouco tem a provar. A Guiné-Bissau votou a favor de uma nova Constituição, é o que garante o Conselho Nacional de Transição depois do referendo no país para uma nova Constituição que dá mais poderes ao Presidente.
2: Estão 22 graus no Porto a esta hora, 25 em Coimbra e em Ponta Delgada, 26 em Lisboa, 27 no Funchal e 29 em Faro. São as notícias às 4 da tarde na Antena 1 com Rita Fernandes.
3: O PS quer saber no Parlamento o que falta fazer dos projetos do PRR que foram prometidos, mas que ainda não estão terminados. Por isso, o PS quer ouvir no Parlamento o Ministro da Economia e Coesão Territorial. O deputado do PS, Nuno Fazenda, diz que há ainda muitos projetos por cumprir.
4: Nós temos ainda muitas obras a meio, temos promotores que estão à espera de pagamentos, há projetos aprovados e financiados pelo PRR, que estão no seu início de concretização, e portanto tudo isto importa apurar, porque nós podemos ter cumprido marcos e metas, mas falta muito para cumprir no terreno. E é por isso mesmo que queremos que o Sr. Ministro possa vir ao Parlamento para esclarecer aquilo que está por fazer, o que está por concluir, quais são as fontes de financiamento, porque, enfim, há mesmo muita matéria para esclarecer, e aquilo que resultou da Conferência de Empresas do Sr. Ministro, para quem ouve lá em casa essas declarações, fica a ideia que o PRR está concluído. Ora, ele está muito longe de estar concluído.
3: O deputado Nuno Fazenda diz que o PS está sobretudo preocupado com projetos por fazer no setor social.
4: Aquilo que temos recebido no terreno por parte de várias entidades do setor social, de IPSS, é que neste momento estão com as obras ainda em curso, não estão concluídas, e o Governo ainda não lhes apresentou nenhuma resposta, nenhuma solução, em que os investimentos já foram feitos, são investimentos avultados, e por isso é isso que temos recebido feedback de várias entidades. E por isso é preciso que o Governo esclareça também o que é que pensa para esses projetos, e por isso queremos ouvir também a União das Misericórdias e também a Confederação das Instituições de Solidariedade Social, para que elas próprias também nos possam dar conta daquilo que são o ponto de situação dos projetos no terreno, para que possamos dar aqui um contributo a resolver o problema dessas entidades, e que, repito, são muitas que existem pelo país.
3: o deputado Nuno Fazenda, do PS, sobre o requerimento para ouvir com caráter de urgência o ministro Manuel Castro Almeida, o ministro da Economia, no Parlamento, e ouvir também outras entidades sobre os projetos do PRR que ficaram por fazer, projetos que foram prometidos, mas que ainda estão em andamento ou nem sequer começaram a ser feitos. Este requerimento para ouvir com caráter de urgência o ministro da Economia no Parlamento já deu entrada também no Parlamento. Sob promessa de entrar também no Parlamento, mas amanhã está a moção de censura ao governo, prometida pelo Chega. Luís Neves deixa para depois. Só amanhã é que vai responder sobre esta ameaça do Chega, que diz que vai apresentar uma moção de censura ao governo, com pedidos de que o ministro da Administração Interna seja retirado do governo. Luís Neves está na Madeira, numa visita a propósito do aniversário da polícia, da PSP Madeira, e foi confrontado com jornalistas sobre esta ameaça do Chega. O ministro da Administração Interna deixa comentários para depois.
5: Estou absolutamente tranquilo. Estou aqui a trabalhar em prol da segurança do nosso país.
6: Mas porquê amanhã?
5: Porque é quando eu decido. Não é quando os senhores decidem, é quando eu decido.
7: O senhor Presidente fez praticamente o ultimato, senhor Ministro.
3: Decide quando quer falar e diz que vai falar amanhã, Luís Neves, sobre as perguntas dos jornalistas a propósito da moção de censura que está prometida pelo Chega. André Ventura disse na semana passada que vai apresentar amanhã uma moção de censura, vai entregá-la no Parlamento, uma moção de censura ao governo, se o Primeiro-Ministro não retirar Luís Neves do governo. O Ministro da Administração Interna está na Madeira, numa visita para comemorar o aniversário do Comando Regional da PSP Madeira e recusou responder sobre a moção de censura que o Chega promete que vai apresentar. Na contagem decrescente para começar o ano letivo, o PCP insiste que é preciso criar uma rede pública de creches com 100 mil vagas nos próximos 4 anos. O PCP quer marcar este último dia antes da entrada em setembro com o tema da educação. Margarida Botelho, do PCP, diz que o investimento numa rede pública de creches é uma opção política e faz as contas ao dinheiro que será preciso.
8: Essa rede pública de creches custaria 2 mil milhões de euros, que dito assim parece muito dinheiro, e é. Mas é o correspondente a descer o IRC de 21% para 20%. E é uma decisão que já foi tomada no ano passado no Orçamento de Estado. O PSD, o Chega, a Iniciativa Liberal e o CDS decidiram gastar este dinheiro, que dava para construir 100 mil vagas numa rede pública de creche, decidiram dar este benefício de baixar 1% do IRC às grandes empresas. Portanto, é tudo uma questão de opções.
3: Margarida Botelho, do PCP, dá conta também de outras reivindicações do partido, por exemplo, refeições gratuitas nas escolas e material escolar obrigatório gratuito para todos os alunos.
8: O PCP propõe a gratuitidade dos livros de fichas, a dispensa gratuita do material escolar obrigatório e a gratuitidade das refeições, e apresentará um projeto de resolução na Assembleia da República neste sentido. Paralelamente, voltará a apresentar a proposta de criação de uma rede pública de creches integrada no sistema educativo, que garanta as 100 mil vagas em falta nos próximos 4 anos, bem como a proposta de alargamento da rede pública de pré-escolar, assegurando pelo menos 150 novas salas, cerca de 3 mil vagas no próximo ano letivo. São propostas indispensáveis para garantir a igualdade das crianças e dos jovens no acesso à educação e para garantir a escola pública com os meios que lhe permitam proporcionar a educação de qualidade que o nosso país precisa.
3: Margarida Botelho, do PCP, com várias medidas que o partido gostaria de ver realizadas neste dia em que o PCP decidiu dedicar ao tema da educação, também na contagem decrescente para começar o ano letivo. O PCP insiste na criação de uma rede pública de creches com 100 mil vagas nos próximos 4 anos e também em refeições gratuitas nas escolas e material escolar obrigatório gratuito. Foi o que disse Margarida Botelho, declarações na sede nacional do PCP em Lisboa. O Estado registou um saldo positivo de 282 milhões de euros até ao mês passado, julho. É um resultado que representa uma descida de 2 mil milhões de euros se compararmos com o mesmo período do ano passado. É o que revelam os números da síntese de execução orçamental, o documento que mostra ao longo do ano quanto dinheiro o Estado está a receber, quanto está a gastar. São números divulgados há minutos, esses dados que mostram que o Estado registou um saldo positivo de mais de 280 milhões de euros até julho. O atleta Fernando Pimenta diz que agora pouco tem a provar. Já está em Portugal depois do Mundial de Canoagem na Polónia com 2 medalhas de ouro ao peito. No Porto, como conta o jornalista Luís Peixoto, Fernando Pimenta e também os restantes atletas portugueses que representaram o país na Polónia foram recebidos no aeroporto com alegria.
6: Trazem 4 medalhas deste Mundial de Canoagem, de resto o melhor resultado de sempre para Portugal nesta competição. Vamos procurar então ouvir Fernando Pimenta, ele que tem 187 medalhas, 14 delas são de ouro. Vamos escutar então Fernando Pimenta.
9: Sabe sempre muito bem, ainda para mais os meus filhotes, fico já emocionado, toca logo nisso. Sabe sempre bem chegar a casa com 2 medalhas de ouro, voltar a bater recordes, voltar a subir ao patamar mais alto do pódio. No ano passado foi terceiro e vim lá com um agridoce de não ter conseguido o título mundial. Eu sabia que estava em condições para poder lutar pelo título, fiquei também a umas milésimas de eu conseguir fazer, e este ano as coisas foram muito, muito tranquilas. Foi a preparação também correu muito bem nesta última parte da época, e pronto, estava tranquilo, estava feliz, estava bem em termos físicos e consegui esta dobradinha.
6: Fernando Pimenta, ele que traz 2 medalhas de ouro naquele que é o melhor resultado de sempre para Portugal em mundiais de canoagem.
3: 2 medalhas de ouro ao peito de Fernando Pimenta. Ao todo foram 4 as medalhas conquistadas por Portugal no Mundial de Canoagem que aconteceu na Polónia. A maior parte dos atletas chegou esta tarde a Portugal. Foram recebidos de braços abertos no Porto. A Guiné-Bissau votou a favor da nova Constituição, é o que diz o porta-voz do Conselho Nacional da Transição da Guiné-Bissau. A nova Constituição dá mais poderes ao presidente, é uma proposta feita durante a transição militar depois do golpe de Estado de novembro do ano passado. Alexandra Sofia Costa, o Conselho de Transição da Guiné-Bissau, adianta que o sim a favor de uma nova Constituição ganhou.
10: Os militares da Guiné-Bissau garantem que o sim venceu no referendo. Quem o diz é o porta-voz do Conselho Nacional de Transição, Alberto Pinto Pereira, garantiu numa conferência de imprensa que a maioria das pessoas que foram votar, votaram sim. Ainda assim, os dados não são oficiais. A Comissão Nacional de Eleições prometeu para quinta-feira os primeiros resultados provisórios. Já a oposição garante que a participação nem chegou aos 10%. O candidato presidencial das eleições de novembro, Fernando Dias da Costa, garantiu que a participação foi baixa e saudou o povo guineense.
11: Quero, neste momento de particular importância, prestar uma sentida homenagem ao povo guineense pela coragem, maturidade e consciência cívica que voltou a demonstrar. A reduzir a participação popular verificada neste referendo constitui uma mensagem política que ninguém deve ignorar. O povo guineense demonstrou que não está disposto a legitimar um processo constitucional conduzir sem o necessário consenso nacional.
10: Esta Constituição dá mais poderes ao presidente da Guiné-Bissau. Entretanto, foi libertado o jornalista guineense Sulay Seide. Ele tinha sido detido durante o dia de ontem, a par do técnico Nelson Silva. Ambos são trabalhadores da Rádio Capital FM. Eles já estão em liberdade, mas o Ministério do Interior já veio esclarecer, já veio negar o rapto deste jornalista. Esclarece que o incidente ocorreu na sequência de uma discussão entre o jornalista e o presidente de uma mesa de voto.
3: Alexandra Sofia Costa, com as informações que chegam da Guiné-Bissau, também essa informação que ouvimos sobre o referendo. O Conselho Nacional da Transição da Guiné-Bissau garante que o país votou pela entrada em vigor da nova Constituição.
2: Rita. 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

0: Há o emocional, no caso é o do Fernando Daniel, e há também o emocionante. Um jovem português de 26 anos esteve dado como clinicamente morto durante mais de uma hora após ter sido resgatado inconsciente numa praia de uma ilha da Grécia. Apesar de se encontrar em estado grave, estava, no último sábado, estável. Álvaro, que é a única identificação conhecida da vítima, estava de férias na ilha grega de Zakynthos com os pais. A 22 de agosto, por motivos ainda desconhecidos, perdeu os sentidos quando tomava banho. Foi o pai que foi o primeiro a perceber-se. Aos gritos de socorro deste, respondeu o dono de um barco de luxo que saltou para a água e resgatou Álvaro. O português foi passado para uma embarcação de apoio costeiro que o levou até terra. Depois tinha uma ambulância à espera que o encaminhou até ao hospital mais próximo. Ele só recuperou o batimento cardíaco 79 minutos depois de ter sido retirado da água. Foi o trabalho conjunto de civis e de socorristas gregos que lhe salvou a vida. Bom, é bom quando existem histórias com um final feliz como esta. Já estamos com 23 minutos depois das 4, a caminho das 5 é numa oferta dos móveis Alviala.
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0: Pela frente temos Tiago Nogueira, Filipe Carlson, também Joana Almeirante e Mafalda Veiga. Esta é a Inês apenas com Sinto Muito. Boa segunda-feira, boa viagem, bom trabalho também. Sinto muito.

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0: Bárbara Tinoco com Milf, Aragão, ser feliz, tão simples, e Mafalda Veiga, o inverno não dura tanto quanto parece. Estamos em fecho de hora, até às 5, sempre numa oferta dos móveis Alviala.
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0: E hoje, 81 anos de Sérgio Godinho. Parabéns a este senhor. Esteve este ano na Maratona de Leitura.

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1: 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Muito boa tarde, são 17 horas.
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É música nova da Jenny, chama-se Less Than a Lover. Os primeiros acordes desta sessão do Clube da Som. Muito bem-vindos. Segunda-feira, 31 de agosto. As despedidas ao mês tradicional das férias passou mesmo a voar. Dentro de poucas horas vamos dar as boas-vindas ao mês de setembro, aquele em que nos despedimos do verão. Rumo às 20 horas, sempre com o melhor da música, da atualidade. Depois de Jenny, recebemos Ariana Grande, é um dos temas do momento. Está em alta rotação na playlist do Clube do Som. Hate That I Made You Love Me. Boa viagem se vai na estrada, se for o seu caso, boas férias.

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Et Justin Bieber com Nicki Minaj, Beauty and the Beat. Boa viagem, bom início de semana, se for o caso, boas férias. Está no ar o Clube do Som, hora 1, serás de Bom Jardim com 25 graus, se for o caso, bom lanche, bom apetite. Agora com Karol G e Bruno Mars, uma das boas surpresas deste verão, que está quase na reta final, chama-se Still. Então, este tema com uma participação inesperada de duas estrelas do universo pop, Karol G e Bruno Mars, são os próximos convidados no Melhor dos Palcos, incontestável, claro.

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faixa de Before You Break My Heart, lá atrás com a nova de Teddy Swims, e abrir com o novo tema de December. São os últimos convidados da Hora 1 do Clube do Som. Para os últimos instantes, Topic, este Missing You, uma versão de um tema com sabor a 107, para concluir da melhor forma. Às 18 em ponto, não deve perder a informação local e regional. Depois está convidado para a Hora 2 desta sessão.

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1: São 18 horas.
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3: Um despiste de uma viatura ligeira de passageiros provocou esta tarde, na Nacional 2, no Val do Gil, em Vila de Rei, 4 feridos ligeiros, 3 do género feminino e 1 masculino, com idades entre os 18 e os 52 anos. Para o local foram mobilizados 14 operacionais, apoiados por 5 viaturas, estando presentes os bombeiros voluntários de Vila de Rei e a GNR. Ainda por Vila de Rei, na sequência da divulgação efetuada pelo Conselho de Administração da Unidade Local de Saúde do Médio Tejo, entrará em funcionamento, durante o próximo mês, a Unidade Móvel de Saúde de Vila de Rei, Luís Biscaia.
4: A partir de amanhã vai entrar em funcionamento em Vila de Rei uma unidade móvel de saúde que vai percorrer o concelho a fazer medicina preventiva. Paulo César, presidente da Câmara Municipal de Vila de Rei, fala num serviço que vai ao encontro das populações.
5: Uma medida que leva cuidados de saúde até às populações e não ao encontro delas e não o contrário. Não esperamos que sejam as populações a virem até ao centro de saúde. E é uma medida descentralizada que procura, acima de tudo, potenciar a qualidade de vida das pessoas. E procura, acima de todas as coisas e numa parte mais prática do serviço, retirar carga, seja do centro de saúde, seja das unidades de urgência, procurando resolver situações mais, de mais fácil resolução junto das pessoas e evitando assim que elas se desloquem até às unidades de saúde.
4: Serão vários os serviços que esta unidade vai prestar.
5: São ações de acompanhamento em situações de doenças crónicas, ações de prevenção da doença e promoção da saúde, bem como promover a articulação com diferentes serviços e recursos da comunidade. Ou seja, procuram resolver situações mais simples. A unidade terá sempre uma enfermeira de saúde geral, que procurará resolver as situações de mais fácil resolução. Todos os meses o calendário será diversificado. Há localizações que se vão manter, ou seja, as setes de freguesia, todos os meses terão a presença desta unidade, enquanto que as outras aldeias vão modificar-se em função do número de pessoas, mas também de forma a procurar atingir todas as aldeias.
4: Prevê-se que as deslocações às diversas povoações do concelho sejam realizadas às terças-feiras. A situação de médicos naquele concelho continua a preocupar o autarca, que, como diz, a população não tem médico família, mas juntamente com a Unidade Local de Saúde do Médio Tejo tem estado a colmatar esta situação.
5: Reforçamos numa articulação também do município com a OLS e com o apoio do município, conseguimos reforçar os serviços de saúde com uma médica a tempo inteiro. É uma médica, não é médica de família, é uma médica através do projeto Bata Branca, em que o município comparticipa o vencimento da médica, neste caso, e vem adicionar aquilo que são os médicos da distrito ao centro de saúde. Neste momento temos a particularidade e a infelicidade do outro médico que presta serviço a tempo inteiro de estar de baixa, uma baixa já prolongada, e esperamos que quando ele voltar ao serviço que consigamos oferecer ainda um melhor serviço do que aquele que está a ser executado neste momento. Neste momento temos uma médica a tempo inteiro e uma em tempo parcial para exercerem funções no nosso centro de saúde.
4: A autarca de Vila de Rei continua a pressionar a unidade local de saúde do Médio Tejo para que sejam ali colocados médicos de família.
3: A unidade móvel de saúde de Vila de Rei irá deslocar-se todas as terças-feiras de acordo com a planificação do mês de setembro. Para finalizar este bloco informativo, deslocamos até à Sertã, onde o Ecomercado, o mercado sustentável do concelho, regressa no próximo dia 5 de setembro ao mercado municipal. Este mercado, que se realiza das 9 às 17 horas, reúne produtores locais e particulares, proporcionando um espaço para a compra e venda de produtos endógenos, produtos hortofrutícolas diretamente do produtor e ainda artigos em segunda mão no espaço de encontro, comércio e proximidade. Promovido pelo município, esta iniciativa pretende aproximar produtores e consumidores, valorizar os recursos e a produção local e, simultaneamente, incentivar práticas de consumo mais conscientes. A reutilização de bens e circulação de produtos que ainda podem ter uma segunda vida são também formas de promover a economia circular, reduzindo o desperdício e contribuindo para um território mais sustentável. A participação enquanto vendedor é gratuita, sendo as inscrições realizadas até quinta-feira de que antecede cada edição, através do formulário online disponível no site da Câmara Municipal da Sertã.
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1: Agora o tempo. A previsão meteorológica para amanhã indica que vamos ter céu pouco nublado limpo, vento fraco a moderado, possibilidade de formação de neblina no nevoeiro matinal e pequena subida da temperatura mínima. Neste momento, Serrasto ao Jardim com 24 graus.
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Ao ver aqui no Summer das Boas Revelações de 2026, o primeiro convidado da Hora 2 do Clube da Som. De novo, bem-vindos. Segunda-feira, 31 de agosto. Entraste no jardim com 24 graus. Boa viagem. Se for o caso, boas férias. Quase nas despedidas deste mês que nos trouxe as férias, o mês de agosto, também mês tradicional do regresso dos imigrantes. Em breve, o mês de setembro, com o regresso ao trabalho, o regresso às aulas e também as despedidas do verão. Agora, Bruno Mars, With Carol, é uma das grandes baladas desta temporada, um tema obrigatório na banda sonora do verão de 2026. Boa viagem, se vai na estrada, conduza sempre com toda a prudência. 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

Mas Dan é James Blue, com este remake de um clássico já com alguns aninhos, de Martin Solveig. Mas Dan agora é com uma roupagem bem diferente. Lá atrás, Temper City em South War, a caminho das 19 horas, segunda-feira, 31 de agosto. Agora os sons inteligentes e calientes de Shakira e Burna Boy, Die, Die. Boa viagem, continuo na companhia da Contestável.

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4: São 7 horas no continente e na Madeira, 6 nos Açores. De regresso à informação, Rita Fernandes a esta hora no topo da atualidade.
5: A Carris quer ter um novo elevador da glória a funcionar dentro de 3 anos, em 2029. A empresa já tem o plano de construção de um novo ascensor mais seguro e moderno, quase um ano depois do acidente. A Comissão Europeia revela que a Dinamarca é o único país que cumpriu todas as metas e recebeu todos os fundos ao abrigo do PRR. Diz que em Portugal falta ser apresentado o último pedido de pagamento. Messi abandona a seleção da Argentina.
4: Estão 20 graus neste momento no Porto, 23 em Coimbra e também em Ponta Delgada, 24 em Lisboa, 25 no Funchal e 27 em Faro. 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
5: A Carris quer ter a funcionar um novo ascensor da glória daqui a 3 anos, em 2029. Quase um ano depois do acidente em Lisboa, em que morreram 16 pessoas, a Carris apresentou o plano para construir um novo elevador para a Calçada da Glória. O presidente da Carris, Rui Lopo, explica que não era possível reparar o elétrico que teve o acidente e por isso apresenta um plano para um novo ascensor dentro de 3 anos.
6: Um novo ascensor da Glória, um equipamento seguro que cumpre todas as normas de segurança no âmbito desse regulamento e, portanto, que não será uma cabine em madeira, que é uma cabine que não pode arder com facilidade, que não se quebra com facilidade, que tem um conjunto de elementos de detecção tecnológica que vamos imaginar, porque isto tem que ser agora a seguir, é só para ficarem com a ideia, como me perguntou, que se alguém se atravessa em frente à cabine, ela trava automaticamente, enfim, um conjunto de mecanismos de segurança que não estavam previstos. Exemplo, a Calçada da Glória era permeável a automóveis, mesmo que se o elevador estivesse a funcionar. No futuro já não vai ser possível.
5: O presidente da Carris, Rui Lopo, que garante um novo elétrico mais seguro e mais moderno. O diretor de novos empreendimentos da Carris, Luís Gonçalves, espera que o concurso internacional seja lançado até março do próximo ano.
7: Queremos que até ao final do primeiro trimestre de 2027 o concurso esteja lançado, de forma a que até ao final, até ao ano de 2029 seja possível inaugurar. Eu não queria deixar de alertar, no entanto, que esta programação está sempre sujeita a algumas eventuais vicissitudes, umas de natureza que têm a ver com conflitos, situações de conflitualidade no âmbito de concursos públicos, que nós sabemos que podem existir, e a outra tem a ver com a questão da arqueologia, porque nós estamos a trabalhar numa área de elevadíssima sensibilidade arqueológica e às vezes há surpresas, outras vezes não há. Vamos ver como é que as coisas vão correr, mas de qualquer forma estamos a trabalhar para que o objetivo de 2029 seja cumprido.
5: 2029 é esse o ano apontado pela Carris para ter a funcionar o novo ascensor da Glória. O plano da Carris foi apresentado esta tarde, quase um ano depois do acidente em Lisboa, acidente que aconteceu a 3 de setembro do ano passado. Morreram 16 pessoas depois do descarrilamento do elevador da Glória. Agora, Carris promete um novo ascensor para daqui a 3 anos, em 2029. Depois de ter dito que amanhã iria entregar no Parlamento uma moção de censura ao Governo, André Ventura volta a uma área cinzenta sobre o assunto. Agora diz que ainda vai reunir com os órgãos do partido e quer reunir também com o Presidente da República para falar sobre o Ministro da Administração Interna. Luís Neves voltou a ser tema no Chega, mesmo quando André Ventura chamou os jornalistas esta tarde para falar sobre educação, Teresa Borges.
8: Declaração marcada para reagir ao discurso de Luís Montenegro sobre educação, a tocar ao de leve no negócio das fragatas, mas por estes dias todos os caminhos de André Ventura vão dar ao Ministro da Administração Interna.
9: Só mostra que a escola Luís Neves tomou absolutamente conta do governo. Luís Neves, afinal, não é um mero epifenómeno, é uma escola. Eu falo quando quero, do que quero.
8: O líder do Chega ameaçou avançar com uma moção de censura ao governo caso não haja uma resolução no episódio que envolve Luís Neves até esta terça-feira. Com o relógio a contar, Ventura diz agora que vai reunir primeiro com o grupo parlamentar e com a direção nacional do partido. Quer também falar com o Presidente da República.
9: Fiz um pedido para conversar com o Presidente da República, que espero que possa acontecer nas próximas horas, sobre esta questão.
8: E só depois de tomar uma decisão, Luís Neves prometeu falar amanhã aos jornalistas, e André Ventura agarra-se a essas declarações para apontar sinais positivos.
9: Ouvir falar amanhã, não sei quando é que falará, mas ouvir falar amanhã é um sinal que também respondeu a esta necessidade de escrutínio.
8: Mas acha difícil ficar esclarecido, insiste, esta é uma situação insustentável.
9: Nós não sabemos quais são esses sinais. Eu vejo difícil, para lhe ser franco, eu vejo difícil que haja uma resposta capaz a isto.
8: Até porque...
9: Se parece um gato, se anda como um gato, se mia como um gato, é um gato. Como se costuma dizer. E, portanto, nós temos, ou das duas, ou temos medo de fazer esse escrutínio, ou exigimos o escrutínio.
8: O líder do Chega a manter o suspense até à última hora e sem abrir mão da comissão de inquérito já anunciada pelo partido.
5: Mesmo depois de ter dito, na semana passada, que amanhã, terça-feira, iria entregar no Parlamento uma moção de censura ao governo. André Ventura chegou mesmo a dizer que dava esse prazo ao Primeiro-Ministro, esse prazo até amanhã, para tomar uma decisão sobre a manutenção de Luís Neves no governo. No dia em que termina oficialmente o prazo para a execução do PRR, a Comissão Europeia revela que a Dinamarca é o único país da União Europeia que cumpriu todas as metas e recebeu todos os fundos ao abrigo do Plano de Recuperação e Resiliência. Na semana passada, o Ministro da Economia, Manuel Castro Almeida, adiantou que estava cumprido todo o Plano de Recuperação e Resiliência em Portugal. Agora, a Comissão Europeia diz, numa resposta enviada à Agência de Notícias Lusa, diz que ainda falta o pedido do último pagamento que tem de ser apresentado até ao final deste mês. O presidente da Confederação Empresarial de Portugal, Armindo Monteiro, lamenta que as dúvidas que tinha sobre a execução do PRR estejam agora a ser confirmadas.
10: Estávamos a não ter razão. Quando alertámos para as preocupações que manifestámos, estávamos a não ter razão, porque naturalmente somos portugueses, somos dirigentes empresariais, dirigentes associativos e, portanto, gostávamos de não ter razão e dizer que Portugal conseguiu realizar tudo. Aquilo que é importante agora é nós termos o cuidado de esforço e empenho para efetivamente conseguirmos encerrar bem este assunto.
5: O pedido feito pelo presidente da Confederação Empresarial de Portugal, Armindo Monteiro, sobre todos os projetos que foram confirmados ao abrigo do Plano de Recuperação e Resiliência. Na semana passada, o Ministro da Economia adiantou que em Portugal todo o plano estava cumprido. Agora, a Comissão Europeia diz que a Dinamarca é o único país da União Europeia que cumpriu todas as metas do Plano de Recuperação e Resiliência. Espanha confirma 21 casos de agressão sexual ligados a migrantes que entraram em Ceuta. As informações são da Ministra Espanhola da Igualdade, foram dadas no Congresso Espanhol ao longo da tarde. São números, Sérgio Infante, que a Ministra Espanhola da Igualdade revela no Congresso depois de investigações feitas pelas autoridades.
11: E a ministra admite um aumento no número de casos de abuso sexual. Ana Redondo fez o aviso no Congresso explicando que os números oficiais podem não refletir o total de vítimas devido à barreira da língua, ao medo de retaliação e à desorientação inicial das vítimas. A ministra espanhola explicou que a maioria das situações de agressão sexual aconteceu devido ao caos com a entrada dos migrantes. Não houve qualquer triagem em relação às mais de 70 mil pessoas que chegaram, o que provocou um cenário de colapso nos pontos de acolhimento temporário, onde homens, mulheres e menores ficaram nos mesmos espaços. Para evitar a repetição deste cenário, Ana Redondo anunciou hoje a abertura em Ceuta de espaços seguros, exclusivos, separação física imediata em instalações diferentes. E desde já vão chegar ao terreno psicólogos, tradutores e assistentes sociais formados especificamente em violência de género e proteção de menores.
5: Anúncios feitos pela Ministra Espanhola da Igualdade depois de ter revelado no Congresso Espanhol que já houve mais de 20 casos de agressão sexual em que estão envolvidos migrantes que entraram em Ceuta. Foram informações divulgadas pela própria Ministra Espanhola da Igualdade. Portugal acaba de perder o jogo com a Polónia no Europeu Feminino de Vôlei. Bruno Malveira Marques, tu que tens estado a acompanhar este jogo, neste jogo dos oitavos de final, como ficam as contas, Bruno, agora?
12: Neste caso, a Polónia avança para os quartos de final, vai defrontar os Países Baixos. Portugal encerra a participação neste Campeonato da Europa, que já foi histórico, porque pela primeira vez Portugal conseguiu duas vitórias, pela primeira vez Portugal conseguiu avançar para a fase eliminar e experienciar um jogo dos oitavos de final frente a uma das melhores seleções do mundo. Recordo que a Polónia está no quarto lugar no ranking da Federação Internacional de Voleibol. 3-0 foi o resultado, com os parciais 25-18, 25-17. E este último set, o mais equilibrado, 25-23. Portugal despede-se assim do Campeonato da Europa de Voleibol Feminino.
5: Fica por aqui a participação de Portugal depois de perder esta tarde com a Polónia. No basquetebol, está marcado para esta hora e já em andamento o jogo de apuramento para o Mundial do próximo ano no Qatar. O jogo começou às 7 da tarde e está a ser acompanhado pelo Paulo Vidal em Matosinhos. Paulo, como está o jogo a esta hora, este jogo de basquete?
13: Boa tarde. Vantagem mínima para Portugal, 10-9. Nesta altura estamos ainda no primeiro de 4 períodos deste jogo, a 4 minutos e 45 segundos de fechar este primeiro período. Portugal em vantagem, 10-9 perante a Geórgia. Ora, Nemias Queta foi o atleta que marcou os primeiros pontos de Portugal. Duplo ponto para Portugal, o jogador dos Bolt, dos Boston Celtics, e agora novamente Portugal a marcar neste segundo encontro depois da vitória em Saragossa frente à Espanha na passada sexta-feira. Portugal prossegue esta fase de apuramento para o Campeonato do Mundo, que vai decorrer no Qatar, com o pavilhão de Matosinhos a arrebentar pelas costuras, totalmente lotado, com o apoio aos Linces, a equipa orientada por Mário Gomes. Portugal tem agora nova oportunidade para aumentar a vantagem com lances livres. Estamos nesta altura a 4 minutos e 25 do final do primeiro período. Portugal ganha 12-9 à seleção da Geórgia.
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0: Timoelf, Cambodia, é o regresso do Clube do Som, última hora, segunda-feira, 31 de agosto, Serrasto do Jardim, com 22 graus de temperatura. São as grandes mães da música, os melhores clássicos, sempre com apoio comercial da Soprai.
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0: 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Muito em breve mais um folheto aqui é fresco com as melhores propostas para as suas compras e poupanças. Agora com Eddie Grant, próximos minutos com este inconfundível Gimme Hope, Joanna.

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0: Os Pet Shop Boys de Neil Tennant, Always on My Mind, lá atrás com Aha em Take On Me. A caminho das 20 horas, sempre com apoio comercial da Soprai.
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0: 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Em breve, mais um folheto Aqui é Fresco para aproveitar ao máximo o que resta deste verão. É apenas uma breve pausa comercial. Daqui a pouco, com Lisa Stanfield.
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0: Últimos minutos desta sessão do Clube do Som é Sandra, lá atrás com Liz Stanfield. 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
0: 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David Bowie para as despedidas. Depois das 20 horas vamos estar em linha consigo.

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1: Muito bem-vindos a este espaço de discos pedidos. Já estamos em linha consigo, segunda-feira, 31 de agosto. Pode participar e juntar-se a nós através do 274-800-021. A frase é simples: a publicidade é a alma do negócio. Invista em publicidade na Rádio Condestável. Muito boa tarde.
15: Boa tarde, senhor Hugo.
1: Viva, falo com o nosso ouvinte. Falo com o nosso ouvinte.
15: Manuel Rousseau, Centro Social e Parqueal.
1: Bem-vindo, camisola amarela. Vamos à nossa frase.
15: A publicidade é a alma do negócio e visto na rádio contestável que é um bom investimento.
1: O tema que escolhe?
15: Amantes do Alentejo, numa qualquer que eles tenham muito.
1: Com certeza. E a dedicatória?
15: A dedicatória é para o Saúl, que já há muito tempo que não ouço, e para a sua mãe, com bom regresso a casa. Para a Maria Adília, Natália da Curto Seira, Jorgina do Tramagal, Luciana da Torres Velhas, Paulo Januário Borás, Manoel Ramos, Vila Velha de Rosa, Longeirinhas, Carlos Dias, Torres Velhas, Eduardo Gomes Santarém, Quitéria Bencrença, Maria Leonor da Ancião, Maria do Rosário de Florença Nova, Maria do Rosário Torres da Sertã, António Crapo de Mar, Nina da Rosa, Hermínia de Marraz e Pedro Miguel da Comenda. E por resto auditório, até amanhã e muito obrigado.
1: Até a próxima. Obrigado, uma ótima noite e boa audição.

0: Amantes do Alentejo e a próxima participação. Muito boa tarde.
1: Olá, Sr. Hugo, muito boa tarde.
0: Viva, falo com a nossa
1: boa
0: ouvinte.
1: Boa tarde, pôs a flor de ancião.
0: Bem-vinda, vamos à nossa frase.
1: A publicidade é a alma do negócio. Invista em publicidade na rádio contestável, que é sempre um bom investimento.
0: E o próximo tema com o Kim Barreiros, com a dedicatória.
1: Ao meu filho, às minhas manas, ao Sr. António Manuel da Marinha Grande, Sr. Manuel Ramos de Vila Velha de Rodão, a esposa e o filhote, Sr. Adelino de Abrantes, Dona Natália da Corticeira, Sr. António Grave do Mar, Dona Georgina de Tramagal e a sua família, Sr. Jairinhas, Dona Quitéria de Bem-Crenças, Sr. Eduardo Gomes de Santarém, Dona Adília e o Sr. Manuel Raul do Lar do Corso, e para os meus locutores inesquecíveis, Hugo Rafael, Nina Nandinha e o Sr. Zé Carlos. Um beijinho grande para todos, uma boa semana e ao Sr. Hugo, muito obrigado e até amanhã, se Deus quiser.
0: Até uma próxima oportunidade, uma excelente noite e boa audição.

0: Mais uma participação, muito boa tarde.
1: Boa tarde, sou Hugo, é um prazer.
0: É sempre
1: um
0: gosto recebê-lo, falo com o nosso ouvinte.
1: Luciano, na Torre das Vargens.
0: Bem-vindo à antena, vamos à nossa frase.
1: A frase é: publicidade é a alma do negócio. Publico na rádio quando estável, que é um bom investimento.
0: E o próximo tema, com a dedicatória?
1: A dedicatória vai já ser para si, em primeiro lugar, para a sua mãe, para todos os seus colegas, que são todos um espetáculo. Vai ser para a Maria Adília do Coiço, para o Manuel também.
0: É Corso, Corso.
1: Corso, desculpe, é António Cravente Tomar, Georgina de Trabagal, boas melhoras para ela e para a família, para a Sora Quitéria, e vai ser também para o Pedro Miguel da Comenda, e também a Lisete da Comenda, e aqui para o Meizinho da Torre das Vargens, e obrigado e até logo, se Deus quiserem. E obrigado por tudo. Obrigado.
0: Até à próxima oportunidade. Uma ótima noite e boa audição.

0: Mónica Sintra, e afinal temos mais alguém. Muito boa tarde.
1: Boa tarde, Senhor, como está?
0: Muito obrigado, falo com o nosso ouvinte.
1: Jorge Eirinhas, é o Leto.
0: Ora, muito bem-vindo à antena, vamos à nossa frase.
1: Muito obrigado, a publicidade é a alma do negócio, nem sempre a publicidade na rádio quando estava, que é sempre o melhor investimento.
0: Jorge Loureiro, para dedicar.
1: Para si e para toda a sua família, com você, boa noite e boa semana. Para todos que trabalham na Rádio Condestável, vai para a Dona Jordina do Tramagal, um beijinho para ela, as suas melhoras, do Jerry e da filha também. Dona Marilena Ordiância, os seus irmãos e seu filho, Dona Quitéria de Macresa, Dona Rosete, Dona Joaquina Dias do Gabião, Dona Rosário Bentebra, Dona Maria Dias do Coço, Sr. Manuel Raul também do Coço, Sr. António Manuel Ramos da Marinha Grande, Sr. Manuel Ramos do Vivi Beto Rosa, sua esposa, Dona Rosário, sem filho de Carlitos, Sra. Tenho aqui no Pedro Pedro, Sr. Paulo Januário, Sr. Carlos Dias de Torres Vedras, e vai para todos que me estiverem a ouvir a todos. Muito boa tarde, e para você, até a próxima. Muito obrigado.
0: Até uma próxima oportunidade, uma ótima noite e boa audição.

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0: Estamos em linha consigo e recebemos mais uma participação que está do outro lado da linha. Muito boa tarde, quase boa noite. Viva! Fala com o nosso ouvinte?
1: Tem bem crenças
0: de baixo. Está atenta, está logo para perceber pela simpatia pela voz. Vamos à nossa frase.
1: A publicidade é a alma do negócio. Faça publicidade do rádio quando estava, que é um bom investimento.
0: E o tema que quer escutar?
1: Pode ser o Demis Russos.
0: E a dicatária?
1: Dedicar aos netinhos, filhos e marido, ao senhor e aos seus familiares e não esquecendo os seus coleguinhas todos. Agora vai para onde? António Manuel da Marinha Gano, Manuel Ramos de Vila Velho, Rosarinha Bento de Eves, Bequina Dias do Gavião, Claudina das Arceadas, a Jorgina do Trabalhal, as melhores dela e da família, Artur Costa do Carno, José do Casal de Águas do Verão, Leonor de Ancião, Joaquim Marcos da Foz do Cobrão, Glorinha Sumitra de Alcaim, João Geirinhos do Leite, Paulo de Valhaço, António Cravo do Mar, Luciano, Natália da Godiceira, Adília do Coço, Manuel Raul do Coço, Eduardo Gomes de Santarém, Pereira das Aradas, Anina da Roda. Um beijinho para todos, um bom jantar que ainda nos jantou, as rápidas melhoras dos doentinhos e parabéns quem fizer antes. Bom, senhor Hugo, um beijinho, tudo bom e até à próxima.
0: Até à próxima, obrigado, uma ótima noite e boa audição.

0: Damien Hirst, Forever and Ever. Muito boa noite.
1: Boa noite, Sr. Hugo, está tudo fino?
0: Bem, muito obrigado. Falo com o nosso ouvinte.
1: António Cravo, em Tomaré.
0: Bem-vindo, vamos à nossa frase.
1: A publicidade é a alma do negócio, eu faço a publicidade na área contestável, é um bom investimento.
0: Scorpions, com Wind of Change, para dedicar.
1: Bom, Sr. António Costa para cima, Sr. António Manuel da Minha Grande, Sr. Jorge de Tramagali, muito suco a toda esta família, Sr. Jaquina Dias do Gavião, Sr. Jaquina da Arvedo Fernando, Sr. Manuel Ramos Vila Velha de Rodon, Sr. Maria Leonor da Ancião, Sr. Quitéria Bencrença, Sr. Luciano de Torres Vargens, Sr. Manuel Raul do Coço e Sra. Maria Adília do Coço, para todas estas senhoras e senhores.

0: Os Scorpions, o clássico Wind of Change. Muito boa noite.
1: Boa noite, Sr. Hugo.
0: Viva, falo com a nossa ouvinte.
1: Maria Fedas Fontainhas, Santo André deste jeito.
0: Ora, muito bem-vinda, vamos à nossa frase.
1: A publicidade é a alma do negócio, existe a publicidade na rádio quando está ali.
0: O Alfredo Soares para dedicar.
1: É para dedicar ao Sr. Hugo, a toda a sua família, para todos os fãs e o programa da Rádio Contestável, um beijinho para todos, para toda a minha família, para todos os que estão a ouvir, para o Sr. Carlos da Amira do Teixe, para a minha amiga da Rosete do Casal de Águas de Verão, para a Dona Silvina das Aradas e para todos os que estão a ouvir, um beijinho para todos, um beijinho para o Sr. Hugo e até à próxima e muito obrigado.
0: Muito obrigado, uma ótima noite e boa audição.

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8: Última parte deste espaço de discos pedidos. Voltamos ao telefone. Muito boa noite.
9: Boa noite, Sr. Rafael. Boa noite a todos os ouvintes.
8: Viva.
9: Paulo da Marinha Grande e chamo António Manorra.
8: Muito bem-vindo. Vamos à nossa frase.
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8: White Snake, com dedicatória.
9: Ah, Marilino, depois de falarzinho assim, um beijinho para ela, um beijinho a cada irmã. Um forte abraço ao seu filho e ao outro que está fora do país a trabalhar. E para todos os imigrantes. Agora vai para a Joaquina Dias de Avião, a dona Quitéria e família, em bem-crença, dona Maria Dourada lá em cima da Maranda, um beijinho para ela, um grande abraço ao seu filho Carlos, Manuel Antônio e o Miau, a dona Cristina Soares em Pontesor, a Dora e o Fernando e toda a família que tem filho lá dos vinhos, vai para a Jorginha, doutor Magão, um beijinho para ela, as mulheres da filha do Gerro, a minha Maria da Rádio Conçal, Maria Lourdes Olivença, de Castelo Vido, um beijinho para ela, um grande abraço ao seu marido Carlos, Carlos da Minha do Tejo e Família, senhor Carlos Dias, suas princesas em Torres Vedras, vai para o senhor Joaquim Lopes em Paú, Joaquim da Serra em Porto Alegre, Jorginho Azolete, que é as melhoras, vai também para o senhor António Cravo e Família, senhor Arturo Costa do Cano, e por fim, meu grande amigo, Manuel Ramos, um grande abraço, amigo, um beijinho à dona Rosária e um grande abraço a seu filho Carlos. Para si, um bom programa, e logo ao meio, se quiser. A ver se consigo entrar, está bem?
8: Com certeza, uma ótima noite e boa audição. White Snake, a super balada Is This Love.

0: A super balada Is This Love com o Whitesnake e a próxima participação. Muito boa noite.
1: Olá, boa noite, Hugo.
0: Viva, falo com o nosso ouvinte.
1: Com a Flora, aqui da Comenda.
0: Muito bem-vinda, já há algum tempo que não se juntava a nós.
1: Pois
0: vamos
1: não.
0: À nossa frase.
1: A publicidade é a alma do negócio, mas tem publicidade no rádio contestável.
0: E o próximo tema com a dedicatória?
1: Sim, aí para cá para si, com um beijinho grande para todas as pessoas da minha para todos os ouvintes da rádio contestável, que para todas as pessoas que não se esquecem de mim, que ainda não me esqueço de ninguém. Beijinho para todos e para vocês todos na rádio. Olha, e uma boa noite, até que eu posso entrar.
0: Muito obrigado, até uma próxima oportunidade, uma excelente noite e boa audição. É Raquel Tavares.

0: última participação depois da Raquel Tavares. Muito boa noite.
1: Boa noite, Sr. Hugo.
0: Viva, falo com o nosso ouvinte.
1: Pedro Miguel da Comenda.
0: Ora, muito bem-vindo. Vamos à nossa frase.
1: A publicidade é a alma do negócio, faz a publicidade a dar-se contestável que é um bom investimento.
0: É, Chiquita, para dedicar a sua dedicatória.
1: Para dedicar para a Flora, o mesmo muito obrigado que deixou a linha aberta. Para a minha senhora Angélica, para a senhora Adila do Curso, Manuel Raul do Curso, Luciano de Torres Vargas, para o senhor Joaquim Dias de Gavião, senhor Joaquim da Serra de Porto Alegre, para o senhor Manuel Ramos de Vila Velha de Roda, Paulo Jurado de Valhasco, Francisco Urugo, muito boa noite, muito gosto de ouvi-lo e até uma próxima.
0: Muito obrigado, uma excelente noite e boa audição. Ponto final neste espaço de discos pedidos às 21 horas, a informação local e regional em antena. Depois, o Jornal do Desporto, edição largada da segunda-feira. Uma excelente noite, continua com a Contestável.

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0: Muito boa noite, são 21 horas.
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2: Despiste de uma viatura ligeira de passageiros provocou esta tarde, na Nacional 2, no Vale do Gil, em Vila de Rei, 4 feridos ligeiros, 3 do género feminino e 1 masculino, com idades entre os 18 e os 52 anos. Para o local foram mobilizados 14 operacionais, apoiados por 5 viaturas, estando presentes os bombeiros voluntários de Vila de Rei e a GNR. Ainda por Vila de Rei, na sequência da divulgação efetuada pelo Conselho de Administração da Unidade Local de Saúde do Médio Tejo, entrará em funcionamento, durante o próximo mês, a Unidade Móvel de Saúde de Vila de Rei, Luís Biscaia.
3: A partir de amanhã vai entrar em funcionamento em Vila de Rei uma unidade móvel de saúde que vai percorrer o concelho a fazer medicina preventiva. Paulo César, presidente da Câmara Municipal de Vila de Rei, fala num serviço que vai ao encontro das populações.
4: Uma medida que leva cuidados de saúde até às populações, indo ao encontro delas e não o contrário, não esperando que sejam as populações a virem até ao centro de saúde. E é uma medida descentralizada que procura, acima de tudo, potenciar a qualidade de vida das pessoas. E procura, acima de todas as coisas, e numa parte mais prática do serviço, retirar carga, seja do centro de saúde, seja das unidades de urgência, procurando resolver situações mais, de mais fácil resolução junto das pessoas e evitando assim que elas se desloquem até às unidades de saúde.
3: Serão vários os serviços que esta unidade vai prestar.
4: São ações de acompanhamento em situações de doenças crónicas, ações de prevenção da doença e promoção da saúde, bem como promover a articulação com diferentes serviços e recursos da comunidade. Ou seja, procuram resolver situações mais simples. A unidade terá sempre uma enfermeira de saúde geral, que procurará resolver as situações de mais fácil resolução. Todos os meses o calendário será diversificado. Há localizações que se vão manter, ou seja, as setes de freguesia, todos os meses terão a presença desta unidade, enquanto que as outras aldeias vão modificar-se em função do número de pessoas, mas também de forma a procurar atingir todas as aldeias.
3: Prevê-se que as deslocações às diversas povoações do concelho sejam realizadas às terças-feiras. A situação de médicos naquele concelho continua a preocupar o autarca, que, como diz, a população não tem médico família, mas juntamente com a Unidade Local de Saúde do Médio Tejo tem estado a colmatar esta situação.
4: Reforçamos numa articulação também do município com a OLS e com o apoio do município, conseguiu expulsar os serviços de saúde com uma médica a tempo inteiro. É uma médica, não é médica de família, é uma médica através do projeto Bata Branca, em que o município comparticipa o vencimento da médica, neste caso, e vem adicionar aquilo que são os médicos já adstritos ao centro de saúde. Neste momento temos a particularidade e a infelicidade do outro médico que presta serviço a tempo inteiro de estar de baixa, uma baixa já prolongada, e esperamos que quando ele voltar ao serviço que consigamos oferecer ainda um melhor serviço do que aquele que está a ser executado neste momento. Neste momento temos uma médica a tempo inteiro e uma em tempo parcial para exercerem funções no nosso centro de saúde.
3: A autarca de Vila de Rei continua a pressionar a Unidade Local de Saúde do Médio Tejo para que sejam ali colocados médicos de família.
2: A Unidade Móvel de Saúde de Vila de Rei irá deslocar-se todas as terças-feiras de acordo com a planificação do mês de setembro. Para finalizar este bloco informativo, deslocamos até à Sertã, onde o Ecomercado, o mercado sustentável do concelho, regressa no próximo dia 5 de setembro ao mercado municipal. Este mercado, que se realiza das 9 às 17 horas, reúne produtores locais e particulares, proporcionando um espaço para a compra e venda de produtos endógenos, produtos hortofrutícolas diretamente do produtor e ainda artigos em segunda mão no espaço de encontro, comércio e proximidade. Promovido pelo município, esta iniciativa pretende aproximar produtores e consumidores, valorizar os recursos e a produção local e, simultaneamente, incentivar práticas de consumo mais conscientes. A reutilização de bens e circulação de produtos que ainda podem ter uma segunda vida são também formas de promover a economia circular, reduzindo o desperdício e contribuindo para um território mais sustentável. A participação enquanto vendedor é gratuita, sendo as inscrições realizadas até quinta-feira de que antecede cada edição, através do formulário online disponível no site da Câmara Municipal. Principal da Sertã.
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0: Previsão meteorológica para amanhã: céu pouco nublado limpo, vento fraco a moderado, possibilidade de formação de neblina ao nevoeiro matinal e pequena subida da temperatura mínima. Neste momento será este jardim com 20 graus. Uma ótima noite. 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
20: Olá, muito boa noite. Começamos por falar da Taça de Portugal em futebol. Resultados das duas séries que envolviam equipas da região. Fátima 3, Benfica e Castelo Branco 1. Fundão 0, Guarda 6. Fornos de Algodres 0, Maria Alves 4. Oliveira do Hospital 1, Sourense 0, após prolongamento. Sporting da Covilhã 0, Mortágua 0, com 2-4 nas grandes penalidades, portanto, segue o Mortágua. Nogueirense 1, Naval 3, após prolongamento. União da Serra 5, União de Pombal 0, Alcães 1, Sertanense 0, Nazarenos 0, Vitória de Cernache 3, Mação 5, Gavionenses 0. Do distrito de Castelo Branco ficam apenas na prova o Sertanense e o Alcães. Todas as outras equipas foram eliminadas. Destacar também que a equipa de Mação do Distrital de Santarém vai continuar na prova. Na próxima eliminatória, o Vitória de Cernache vai receber o Varzim, que eliminou o Trofense, enquanto que o Alcães vai receber o Vitória de Setúbal. Já a formação de Mação vai se deslocar ao terreno do Alpendurada. O Vitória de Sernancho foi à Nazaré, venceu por 3-0, com 0-0 ao intervalo, mas na segunda parte a superioridade do Vitória foi mais evidente e cifrou-se em 3 golos. Nathan Costa, técnico do Vitória de Sernancho, no final da partida disse que a sua equipa fez o que lhe competia, até porque é de um escalão acima.
19: Controlámos, também era a nossa obrigação. Somos um patamar competitivo acima, entramos com vontade de chegar à vantagem rapidamente, conseguimos colocar 2 bolas no ferro e já vão 5 bolas, 6 com a da segunda parte em 4 jogos, 6 bolas que batem no ferro e que não entram. Tivemos mais algumas oportunidades de golo, não conseguimos concretizar. Pronto, um relvado muito difícil, não sei se vocês percebem essa bancada, muito difícil prejudicar a situação. E pronto, na segunda parte a equipa sentia que era injusto o que estava a acontecer a nível do resultado e com uma vontade de resolver a eliminatória o quanto antes, chegámos ao 3-0 e acho que o resultado é inteiramente justo, é um prémio para os jogadores que têm trabalhado muito e têm tido alguma infelicidade, nomeadamente no último jogo que podíamos ter vencido. É um prémio para partilhar com os adeptos, que mais uma vez incríveis no apoio que deram à equipa ao longo dos 90 minutos, e dedicar ao Irkan, que perdeu a voz esta semana e mesmo assim não deixou de querer estar com o grupo para ajudar, e também ao Rodrigo, que é um adepto especial do Vitória de Sernancho, que esteve connosco na terça-feira e esteve cá também presente, também para ele a vitória.
20: Bem, o Varzim.
19: Eu nem sei quando é que é o jogo com o Varzim. Veio o Bolonenses agora veio o Bolonenses. Um jogo contra uma equipa. É bonito, não é? Falamos de Bolonenses.
20: Varzim, históricos do futebol,
19: exatamente. É bonito ver onde é que o Vitória de Sernancho chegou e onde está e onde quer continuar. E é nesse sentido que nós vamos continuar a trabalhar, porque para crescer, para continuar a crescer, para continuarmos a ser mais competitivos. E agora veio o Bolonenses. Provavelmente, arrisco-me a dizer, vocês sabem mais disto que eu, provavelmente é o jogo mais mediático que alguma vez o campo de Vitória Sernancho recebe para um jogo de campeonato. Estamos a falar do terceiro grande de Lisboa, uma equipa que já foi campeã nacional, muitas presenças na primeira liga, quer voltar para esse patamar, está em primeiro, só com vitórias. É um adversário de muito valor, mas nós jogamos em nossa casa com os nossos adeptos e nós queremos vencer.
20: Apontado esse Lourenço, aliás, como o principal candidato a esta série, né? O pouco parece.
19: Sim, mas pronto, isso dentro de campo é que se tem que provar. Também depois do jogo em Mafra diziam que nós íamos ser o boom da festa, e acho que a resposta que veio a seguir foi bem diferente. Já perceberam que é uma equipa que vai competir em todos os jogos, e é aquilo que eu entendi também. Hoje já jogou o Jota, o Alex jogou um bocadinho e já deve perceber que ele é um jogador diferente perto da baliza. O Lucas Daniel está a vir da lesão, o Mauro está a crescer também, o Irkan, pronto, teve aqui o episódio pessoal, mas é um jogador também que, quando tiver com melhor condição física, vai ajudar. O Juan também, ou seja, os que estão a crescer. Estão a crescer fisicamente, como equipa, como grupo, e pronto, agora vamos ter aí um desafio de um elevado grau de dificuldade, mas nós, volto a dizer, nós jogamos em nossa casa e acredito que com o apoio dos nossos adeptos, têm consciência que nós estamos numa divisão muito dura, têm estado sempre connosco, presencialmente, nas redes sociais, sempre há um apoio constante, e nós acreditamos que essa energia toda somada pode conduzir-nos à vitória no próximo jogo.
20: Vamos perdoar, e só para acabar muito rapidamente, vou voltar ainda ao Varzim, porque de facto estamos a falar de Taça de Portugal, é uma equipa de Liga 3, já o dissemos, é um histórico, de qualquer das maneiras, em casa, em Sernancho.
19: Eu vou confessar uma coisa, quando houve o sorteio e eu percebi que íamos jogar com o Varzim contra o Alfenas, eu assim, epá, que azar no sorteio, jogamos sempre com equipas de cima, e depois reparei que afinal não, que é a nossa divisão já, ou seja, nós já estamos nesta divisão. E pronto, o Varzim penso também é o líder da Série A. Eu não sei se engano, só tem vitórias. É uma equipa, um histórico. Eu acredito que vai ser uma bela festa, porque é uma equipa também que tem uma massa adepta muito, muito ferrenha, tal como o Bolonenses. E acredito que vamos ter 2 enchentes no nosso campo, o que é maravilhoso, porque isso dá muita vida ao nosso clube, à nossa vila. E depois, quando for a altura certa, vamos para esse jogo com ilusão, com sonho de querer continuar na prova.
20: Já o técnico dos Nazarenos, Walter Estrela, reconheceu a superioridade do Vitória de Sernancho, mas também deixou muitas críticas à arbitragem.
21: Deixamos uma má imagem. Fazemos melhor, também não nos deixaram fazer mais. Está 15 metros fora de jogo, quem não for justo diz que está em jogo. A falta é falta, o Sernancho ia ganhar naturalmente, porque é melhor, muito melhor. muito melhor que nós, em todos os aspectos. A equipa de Liga 3 foi feita para andar em equipa 3, nós fomos uma equipa que se viu este ano, com muita juventude. O mal disto é não deixarem haver futebol. Exigem portas abertas, portas fechadas, cadeiras para um quarto árbitro que nem veio, um árbitro que é um vaidoso. Atenção, para o Nazarenes e para o Sernás, não é para o Nazarenes. Eu vi como ele falou também para os jogadores do Sernás. Portanto, um árbitro que é vaidoso, que veio para aqui exibir classe, num jogo em que, fácil de apitar, não houve nada, os jogadores respeitaram-se, uma jogada, uma entrada mais risco. Isto é futebol, não é golfe. O Sernás ia ganhar naturalmente, eu penso, pela análise que fiz ao jogo, penso que o Sernás ia ganhar naturalmente, 1-0, 2-1, 4-0, não era importante. Eu acho que o Sernás naturalmente ia ganhar por aquilo que nós vimos. Nós temos 4 jogadores de fora essenciais para a nossa equipa, que infelizmente lesionaram-se com alguma gravidade. O Catarino partiu a clavícula, agora o Samuel partiu o pé, o Uli não sabemos quando é que regressa, o Wilker foi operado aos ligamentos. Quer dizer, são 4 jogadores que mexem na estrutura e no esqueleto da nossa equipa. Não serve desculpa, já fizemos mais e melhor. Fizemos um bom jogo contra o Elvas, ok, é uma equipa do nosso campeonato, mas fizemos um jogo bom contra o Elvas. Hoje não fomos uma equipa capaz sequer de, principalmente nos primeiros 25 minutos, tivemos muitas dificuldades, depois reagimos, tivemos duas boas chegadas à baliza do Sernás, mas sabia-se que mais cedo ou mais tarde o Sernás, que poderia aéreo que tem, que acabava por fazer jus a isso. Certo, só que o futebol não precisa desta gente. Eu estou farto desta gente. Eu vou falar com a direção, não sei se vou continuar nisto, porque qualquer dia a gente comete um crime e depois o meu passado esportivo fica mal visto por causa destes vaidosos que andam no futebol, que não servem para nada nisto, não servem absolutamente para nada. Atenção, eu estou a falar dos Nazarenos e estou a falar dos Sernás, que eu disse agora ao senhor, desculpe, como é que se chama?
1: José Carlos.
21: Ou sou José Carlos, porque eu vi como é que ele falou para os jogadores do Sernás também. Quer dizer, não há necessidade, isto é um jogo de taça, um jogo de normalmente diz-se que é de alegria, não houve nada no jogo. Jogaram, foram. Mas não houve absolutamente nada. Quer dizer, vêm para aqui, está tudo certo, fui expulso, ele está todo satisfeito, expulsou, está tudo bem. E depois é assim, depois mandam multas, como mandaram a semana passada, porque ao saírem levaram dois gritos, mas na primeira liga, com 60 mil pessoas, pode-se chamar o que quiserem que leva multas, e nós pequeninos, somos muito pequeninos para andar nisto ainda, estamos a aprender. Nós nem a gatinhar estamos ainda. Repare, tivemos 22 ou 25 anos fora disto, nem estamos a gatilhar, mas também não queremos ser empurrados. Deixem-nos divertir, deixem-nos jogar, deixem-nos crescer, mas crescer sem nos empurrarem. Epá, foi assim a semana passada, foi assim em Mortágua, agora foi para a taça. Nós não temos necessidade disso, nós não queremos nada, nós não vamos subir, não vamos ganhar a Taça de Portugal, queremos fazer o melhor possível, vamos lutar até à última gota com aquilo que nós conseguirmos. Epá, mas foi, atenção, o Sernás muito melhor que o Nazarenes. Isso fica bem vincado em toda a gente. Mas não era necessário isto de expulsões, porque eu só disse assim, epá, é a segunda falta, então é melhor acabar, perdemos 3-0, está tudo bem.
20: E em Alquins houve surpresa, uma equipa do Distrital eliminou uma do Campeonato de Portugal, o Sertanense perdeu por 1-0. Gonçalo Cruz, técnico da formação da Sertã, mostrou-se insatisfeito com o jogo que a sua equipa fez e também, sobretudo, com a maneira como sofreu o golo.
4: Um golo estúpido, isto é verdade, é este, um golo estúpido. Num jogo, uma primeira parte que estava tática, controlada, ou seja, as duas equipas, nós tivemos ali situações nos primeiros 20 minutos, depois o Alquins equilibrou um bocadinho e o jogo estava ali disputado ali meio campo, as equipas encaixadas, digamos assim, ninguém estava ali muito superior a ninguém, e a verdade é esta, é um erro estúpido, tal como já nos aconteceu. Vou dar o exemplo da Supertaça, o primeiro gol do guarda, uma oferta do nosso jogador para o avançado deles e é gol. Portanto, tem sido esta a história. A verdade é que somos muito anjinhos, esta é a realidade, e os jogadores sabem disso. Vou dar um exemplo aqui muito claro. No final do jogo temos ali um penalti claro, que vê-se os boxers de um jogador. O árbitro diz, se ele caísse eu marcava penalti, mas não caiu. Nós somos anjinhos, queremos fazer o nosso, queremos, cada um quer fazer o seu nesse sentido, e queremos ser heróis. E pronto, é as dores de crescimento de uma equipa que passa do Distrital para o Campeonato de Portugal, e quando as coisas não começam a correr bem nem a nível de resultados, depois mentalmente é complicado. Ficou-lhes disso no final, temos que crescer na dificuldade, não crescemos no empate ou na vitória, e temos de ser muito melhores. Temos de ser muito melhores, a verdade é essa. Mérito para o Alquins ganhar o jogo, mas acho que não era jogo para isso, mas pronto.
22: A equipe no último quarto de hora cobrou mentalmente, notava-se que os jogadores tinham possibilidade de fazer outras jogadas, no entanto insistia na jogada individual.
4: Sim, é um exemplo, portanto, eu vou ser duro naquilo que vou dizer, porque eu sou uma pessoa que sou muito frontal. Neste momento não somos equipa no verdadeiro sentido da palavra, e os jogadores sabem disso, e não somos equipa no verdadeiro sentido da palavra. Portanto, é uma equipa muito nova, ou seja, os jogadores se calhar ficaram aí cerca de metade e vieram outros, mas temos o exemplo, por exemplo, quando se perde um meio campo titular por lesões graves de vários meses no PC e no Rodri, é difícil, porque é um setor da equipa onde claramente somos muito fortes com esses dois jogadores, e de repente o PC parte o metatarso do pé, o Rodri parte os ligamentos na pré-época, rompe os ligamentos e pronto, e ficamos ali abandonados no meio campo. E depois, a verdade é esta, falhámos em muitos jogadores que vieram, que depois não estavam em condições de vir e tiveram que ir embora, e isto atrasa tudo a evolução da equipa. Portanto, estamos a falar de um central que no primeiro treino da época aparece lesionado, e era para um central para ser figura importante na equipa. Vamos contratar avançados que aparecem em cima do peso. Portanto, a verdade é esta, erro do treinador, o treinador errou na escolha de alguns jogadores que entretanto tivemos que retificar, e o grupo nunca foi, desde o início, nunca teve o mesmo grupo desde o início, e tem sido trabalhar sempre sobre os jogadores a irem embora, os jogadores a chegar. Ainda agora estreámos dois jogadores que chegaram na terça-feira, um segundo a quarta. Portanto, falhámos nesse sentido, mas temos que crescer nessa dificuldade. Portanto, isto é a realidade das equipas de campeonato de Portugal, é isto mesmo. E tivemos essas dores de crescimento, a passagem de distrital para Campeonato de Portugal é uma realidade completamente diferente. E mesmo os jogadores que subiram o ano passado, para agora, que vieram da época passada, da equipa do ano passado para este ano, estão a sentir essa dificuldade. Os duelos já não são os mesmos, a velocidade não é a mesma, a intensidade é outra, e eles têm que dar ao chinelo, é mesmo assim. Portanto, estamos a crescer sobre a dificuldade e vamos ter que dar a volta por cima nesse sentido.
20: Já Sapinho, técnico do Desportivo de Alcães, mostrava-se satisfeito com o resultado, dizia que os jogadores tinham percebido o que se pretendia para este jogo.
1: Sim, nós sabíamos que podia o resultado, estas coisas são animicamente, emocionalmente muito à flor da pele. O que nós pedimos aos nossos jogadores foi para ter a máxima racionalidade possível no meio das emoções que são normais no jogo. Os jogadores interpretaram muito bem a nossa ideia, a estratégia do jogo. Nós, para ter uma ideia, nós acreditávamos e passamos esta ideia aos jogadores que íamos estar a ganhar, e que depois teríamos que fechar todos os caminhos da baliza ao Sertanense, que é uma equipa super poderosa em relação ao Alcães. Nós respeitamos o Sertanense, mas sobretudo respeitamos as nossas ideias, e por isso eu estou muito orgulhoso do trabalho que os meus jogadores fizeram dentro de campo.
2: Para a próxima eliminatória, o Vitória Futebol Clube de Setúbal.
1: Não estamos preocupados com isso, com a segunda eliminatória. A nossa preocupação é agora preparar muito bem o jogo da Supertaça, que vai ser um jogo muito disputado contra uma excelente equipa, e o nosso foco é jogo a jogo. Não vamos estar a pôr, perdão-me a expressão, a carroça à frente dos bois. Vamos ter racionalidade e organização naquilo que nós precisamos, das nossas ideias, ser fiéis aos nossos princípios, ter um balneário coeso, alegre, e as coisas vão surgir com naturalidade, sem pressões.
2: Adiantando-nos mais um bocadinho, o Alcães é candidato à subida de divisão.
1: O Alcães é candidato, mas não é favorito. Se nós olharmos para a tabela classificativa, eu já tenho dito isto várias vezes, o Alcães não ficou nem em segundo nem em terceiro lugar. Independentemente das circunstâncias, vamos respeitar quem o ano passado ficou à nossa frente, deixar que esses clubes se assumam como favoritos, e nós vamos trabalhar jogo a jogo, como eu disse, com muita racionalidade, com muita motivação, com muita entrega dos jogadores e da equipa técnica, com uma estrutura forte do Clube Desportivo de Alcães, e as coisas vão ter um trajeto natural.
20: Sertanense fica assim pelo caminho na Taça de Portugal. O Vitória de Sernache segue em frente, vai receber o Varzim. A eliminatória está agendada para o dia 20 de setembro. Falamos agora de futebol distrital. Digo-lhe que a Associação Desportiva do Cabeçudo e a Associação Recreativa e Cultural de Oleiros encontraram-se neste sábado num jogo de preparação que se disputou no Cabeçudo. O Oleiros venceu por 4-1. No final da partida, os técnicos deixaram a ideia daquilo que pretendem fazer na próxima temporada. Bruno Vieira, técnico da Associação Desportiva do Cabeçudo, diz que o objetivo para a nova época é fazer uma equipa muito competitiva, mais que na época passada, e melhorar ainda algumas coisas em relação à última temporada.
0: Aquilo que se pretende fazer é sermos novamente uma equipa competitiva. Queremos também ter um plantel mais competitivo, com mais soluções. É isso que procuramos. Felizmente conseguimos. Começamos esta semana, o resultado pouco interessa do jogo de hoje, é sempre melhor ganhar do que perder, mas aquilo que podem esperar do Cabeçudo é uma equipa que vai entrar em cada campo para ganhar o jogo, honrar o símbolo que representa, e uma equipa com intensidade, e é isso que temos que ter e que faltou hoje na primeira parte.
20: Depois dos créditos, digamos assim, que a equipa ganhou o ano passado, este ano o desafio é maior e a responsabilidade também, ou não? Não sentem isso?
0: Não, a responsabilidade tem que ser a mesma, porque temos que ser sérios, não sendo profissionais, temos que encarar como se fôssemos. Se ganhámos algum tipo de crédito ano passado, é mérito dos jogadores, é mérito do trabalho que foi feito. As pessoas podem nos exigir isso, mas nós jogamos sozinhos também, e o nosso orçamento nada tem a ver com o das outras equipas, mas isso a nós também não nos mete medo nenhum. Sabemos aquilo que vai ser feito, sabemos aquilo que temos que fazer. Iniciámos esta semana o processo e é dar continuidade, e podem contar com um Cabeçudo competitivo, forte, com uma identidade muito própria, e esperar coisas boas, certamente.
20: Há várias mexidas no plantel. Foram estratégicas ou também há coisas que não estavam previstas?
0: Não. As mexidas que houve, saiu o Milan, um jogador difícil de segurar, obviamente. Eu quis voltar para o país dele. Era um jogador que queríamos manter. De resto, as mexidas que houve, é o António que deixou de jogar. O Guilherme não quis continuar. Mas Caranhas, não quisemos continuar com os serviços dele. Pronto, coreano que saiu em janeiro, e do plantel passado. Ou seja, que o clube tivesse dito para que não contavam com ele, foi só umas Caranhas. Todo o resto foram por opções deles. E são as mexidas normais, e mesmo quem cá está ainda, ainda vai haver mexidas, e ainda vão sair, pelo menos dois ainda vão sair, ainda vai entrar mais alguém para reforçar.
20: O ataque é uma das apostas?
0: Não sei se será por aí. Obviamente que falta um homem gol, com gol, mas o homem gol também é caro, e não é para os bolsos do Cabeçudo, até porque os que há, nós não conseguimos competir com as outras equipas. As outras equipas pagam, e a gente tem aquilo que os outros não querem. E esta é a realidade. E não vale a pena os outros esconderem, porque o Cabeçudo tem aquilo que os outros não querem, porque nós não conseguimos a nível monetário competir com nenhuma equipa. São 11 equipas, não conseguimos competir se calhar com 9 delas a nível monetário. E então temos que ir à procura daquilo que os outros não querem, que os outros deixam para nós. E é nesse sentido. E o golo é caro. A gente sabe que o golo é caro, e a malta que temos para a frente, dá-me todas as garantias. Vamos buscar o Falcão, vamos buscar o Sandro, não sendo goleadores, mas se calhar temos o Miquel, temos o Elino. O Miquel tem golo, apenas estar na Madeira a trabalhar, vem dia 14, mas é por aí. Depois cabe-me a mim moldar a equipa para que apareçam os golos, e para que a equipa seja ofensiva e possamos fazer mais golos do que aqueles que sofremos.
20: Já do lado da formação do Leiro,

0: e no final depois conseguir uma classificação que vá mais de encontro àquilo que é a história deste clube.
1: A equipa, o plantel teve muitas mexidas, não é?
0: Sim, tivemos, costuma-se dizer, se a gente quer resultados diferentes, não podemos ter a mesma, não podemos ter a mesma receita. Se queremos um cozinhado diferente, não podemos adotar a mesma receita. E para esse efeito tinha que se fazer algumas mudanças, fizemos, ainda estamos a fazer, o plantel ainda não está fechado, ainda faltam aqui mais dois ou três atletas, e pronto, com o objetivo de fazer coisas diferentes do que aquilo que fizemos no ano passado.
1: Essas coisas diferentes, pode passar por um lugar cimeiro da tabela? É assim, ou é só mesmo fazer melhor?
0: É assim, nós temos os nossos objetivos internos que estão identificados, mas passa em primeiro lugar e não querendo colocar a carroça à frente dos bois, passa em primeiro lugar por pensar jogo a jogo e depois tentar somar o máximo de pontos possíveis. Depois, ao longo da temporada, vamos traçando os nossos, vamos ajustando os nossos objetivos.
1: Falaram os técnicos, olhamos agora para os plantéis. A Associação Desportiva do Cabeçudo tem no plantel os guarda-redes Daniel Sebastião e Ruben Ferreira, que transitam da época passada. Os defesas Teixeira, Rafael Joaquim, que continuam. Bruno Cruz, ex-Espinhal Novense. Dion Araújo, ex-Águias de Mordal, João Tomás, ex-Sertanense, e Jota, ex-Foscoa. Médios continuam Samuel Cruz, William Piguave, Ricardo Nunes, Sequeira, João Rodrigues e Brito, sendo que foi contratado Samuel, ex-Idanense. A nível de avançados continuam Eileen Santos e Miquel, foram contratados Guilherme Falcão, ex-Fundão, Rodrigo Mota, ex-júnior do Sertanense, e Sandro Lopes, ex-Sporting da Covilhã B. O técnico, como já disse, é Bruno Vieira. O primeiro jogo oficial do Cabeçudo é apenas no dia 27 de setembro para o campeonato, quando se deslocar ao Estreito para defrontar o Águias do Mouradal. Pois, na Taça de Honra, na primeira jornada, vai folgar, que está agendada para dia 20 de setembro. Já em relação ao plantel do Oleiros, ainda há muitas indefinições. Sabe-se para já que os guarda-redes são Carlos Branco, que transita da época passada, e Daniel Leitão, que estava no Anadia. Defesas, Gonçalo Garcia e Nuno Girão transitam da época passada. Ainda Mauro Borges, ex-Pedro Pinheiro, e Henri, ex-Bansko da Bulgária, e que regressa ao Oleiros, onde saiu a meio da temporada passada. Médios, estão já certos João Moutinho e Leonardo Souza, que transitam da última temporada. A nível de avançados, Isaac Pela renovou, foram contratados ainda Francisco Fernandes, ex-Casa do Benfica em Oleiros, Micael Gomes, ex-Vila d'Alme, da Itália, e ainda Francis Obisi, ex-Sampaio de Vizela. O técnico, como lhe disse há pouco, é Jorge Ramos. O primeiro jogo oficial do Oleiros é para a Taça do Rangel Ferromba no dia 29 de setembro, quando a formação do Oleiros se deslocar ao terreno do Fundão. Por seu lado, para o campeonato, na primeira jornada, agendada para o dia 27 de setembro, a formação do Oleiros joga na Atalaia do Campo. Fechamos este Jornal do Desporto. Muito boa noite.
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1: São 22 horas.
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2: Muito boa noite, são 23 horas.
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4: Um despiste de uma viatura ligeira de passageiros provocou esta tarde, na Nacional 2, no Val do Gil, em Vila de Rei, 4 feridos ligeiros, 3 do género feminino e 1 masculino, com idades entre os 18 e os 52 anos. Para o local foram mobilizados 14 operacionais, apoiados por 5 viaturas, estando presentes os bombeiros voluntários da Vila de Rei e a GNR. Ainda por Vila de Rei, na sequência da divulgação efetuada pelo Conselho de Administração da Unidade Local de Saúde do Médio Tejo, entrará em funcionamento, durante o próximo mês, a Unidade Móvel de Saúde do Vila de Rei, Luís Biscaia.
5: A partir de amanhã vai entrar em funcionamento em Vila de Rei uma unidade móvel de saúde que vai percorrer o concelho a fazer medicina preventiva. Paulo César, presidente da Câmara Municipal de Vila de Rei, fala num serviço que vai ao encontro das populações.
6: Uma medida que leva cuidados de saúde até às populações e não ao encontro delas e não ao contrário. Não esperamos que sejam as populações a virem até ao centro de saúde. E é uma medida descentralizada que procura, acima de tudo, potenciar a qualidade de vida das pessoas. E procura, acima de todas as coisas e numa parte mais prática do serviço, retirar carga, seja do centro de saúde, seja das unidades de urgência, procurando resolver situações mais, de mais fácil resolução junto das pessoas e evitando assim que elas se desloquem até às unidades de saúde.
5: Serão vários os serviços que esta unidade vai prestar.
6: São ações de acompanhamento em situações de doenças crónicas, ações de prevenção da doença e promoção da saúde, bem como promover a articulação com diferentes serviços e recursos da comunidade. Ou seja, procuram resolver situações mais simples. A unidade terá sempre uma enfermeira de saúde geral, que procurará resolver as situações de mais fácil resolução. Todos os meses o calendário será diversificado. Há localizações que se vão manter, ou seja, as setes de freguesia, todos os meses terão a presença desta unidade, enquanto que as outras aldeias vão modificar-se em função do número de pessoas, mas também de forma a procurar atingir todas as aldeias.
5: Prevê-se que as deslocações às diversas povoações do concelho sejam realizadas às terças-feiras. A situação de médicos naquele concelho continua a preocupar o autarca, que, como diz, a população não tem médico família, mas juntamente com a Unidade Local de Saúde do Médio Tejo tem estado a colmatar esta situação.
6: Esforçamos numa articulação também do município com a OLS e com o apoio do município conseguimos expulsar os serviços de saúde com uma médica a tempo inteiro. É uma médica, não é médica de família, é uma médica através do projeto Bata Branca, em que o município comparticipa o vencimento da médica, neste caso, e vem adicionar aquilo que são os médicos já adstritos ao centro de saúde. Neste momento temos a particularidade e a infelicidade do outro médico que presta serviço a tempo inteiro de estar de baixa, uma baixa já prolongada, e esperamos que quando ele voltar ao serviço que consigamos oferecer ainda um melhor serviço do que aquele que está a ser executado neste momento. Neste momento temos uma médica a tempo inteiro e uma em tempo parcial para exercerem funções no nosso centro de saúde.
5: A autarca de Vila de Rei continua a pressionar a Unidade Local de Saúde do Médio Tejo para que sejam ali colocados médicos de família.
4: A Unidade Móvel de Saúde de Vila de Rei irá deslocar-se todas as terças-feiras de acordo com a planificação do mês de setembro. Para finalizar este logo informativo, deslocamos até à Sertã, onde o Ecomercado, o Mercado Sustentável do Conselho, regressa no próximo dia 5 de setembro ao Mercado Municipal. Este mercado, que se realiza das 9 às 17 horas, reúne produtores locais e particulares, proporcionando um espaço para a compra e venda de produtos endógenos, produtos hortofrutícolas diretamente do produtor e ainda artigos em segunda mão no espaço de encontro, comércio e proximidade. Promovido pelo município, esta iniciativa pretende aproximar produtores e consumidores, valorizar os recursos e a produção local e, simultaneamente, incentivar práticas de consumo mais conscientes. A reutilização de bens e circulação de produtos que ainda podem ter uma segunda vida são também formas de promover a economia circular, reduzindo o desperdício e contribuindo para um território mais sustentável. A participação enquanto vendedor é gratuita, sendo as inscrições realizadas até quinta-feira de que antecede cada edição, através do formulário online disponível no site da Câmara Municipal. Principal da Sertã. 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
2: Previsão meteorológica para amanhã, céu pouco nublado, limpo, vento fraco a moderado, possibilidade de formação de neblina no verão matinal e pequena subida da temperatura mínima. Neste momento, traz-te um jardim com 18 graus. Uma ótima noite, continuo com a Condestável.
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1: Uma ótima noite para todos, segunda-feira, 31 de agosto, quase quase nas despedidas deste mês, que trouxe as férias e também os imigrantes, e daqui a menos de uma hora vamos dar as boas-vindas ao mês de setembro, que nos vai trazer o fim da primavera e o regresso às aulas e também o outono. Rumo à uma de manhã, pode participar e juntar-se a nós através do 274-800-021. Já sabe que também pode enviar a sua SMS para o 965-109-674. Muito boa noite.
2: Olá, boa noite, Hugo.
1: Viva, falo com o nosso ouvinte.
2: O Carlos do Calvário Amarante.
1: Bem-vindo, vamos à nossa frase.
2: É tua.
1: Uma partidazinha. Vamos à sua dedicatória para o primeiro tema deste espaço.
2: Já viu, Hugo, se fosse para as mentiras, a gente ficava enganado.
1: Exatamente. Ora, vamos à dedicatória para o primeiro tema.
2: Sim, dedicatória, olha, mas manda um abracinho já para si, vai para toda a sua família, tem uma boa semana, um bom regresso à casa, e vai para todos os trabalhos aí na rádio, vai para todos, estão parabéns. Vai para a minha mãe e irmãos, vai para o BTF, um abraço para ele e para a esposa, para os filhos e para toda a família. Vai para o Miguel, para toda a família, para as coisas que tenham uma boa semana. Vai para o senhor António Manuel Ramos, a manhã grande, um abraço para toda a família. Vai para o senhor Manuel Ramos de Vila Rosa, para ele e para a esposa, para o filho, toda a família. E vai para a Jordina, para o senhor, para o senhor Justino. E vai para aquela senhora, acho que é Isabel, acho que é Isabel. Ela deve estar a ouvir, para ela, para toda a família dela e para os portugueses aqui de Amarante e para todos que gostam de ouvir aqui do Norte. Manda um abraço para eles, tudo bom. E para o Hugo, manda um abraço, uma boa semana, até uma próxima. Tá, Hugo Rafael.
1: Um abraço, uma ótima noite e boa audição. Oh.

0: O próximo ouvinte, neste caso um ouvinte que está do outro lado da linha, muito boa noite.
1: Boa noite, nosso Guinho.
0: Viva, falo com a nossa ouvinte.
1: Dona Rosa do Palmário Amarante.
0: Muito bem-vinda, vamos receber o Amado Batista daqui a pouco, a sua dedicatória.
1: Vai para si, para toda a sua querida linda família, vai para a Roseirinha, vai para o filho, e vai para a senhora Luís Vizcaia, vai para os meus filhos, noras e netos, e a Manuel António do Rimião, para todos que estão de parabéns, também, muitas felicidades. Vai para o Betia Figueiredo de Sabinhos, vai também para a família toda, vai para o senhor António Ramos e família, vai para o senhor António Manuel, também um beijinho para, também para aquela família, e vai para a dona Jorgina, vai para o senhor Carlos Padeiro, para o senhor Arturo, para o senhor Justino, para a dona Isabel de Torres das Varas, e vai para todos que já falaram, e os que vão falar, ou que ainda não falaram, mas que vão falar, aquele beijinho, aquele abraço, tudo de bom, e até amanhã, se as quiser, beijinho, beijinho, tchau.
0: Até uma próxima oportunidade, uma excelente noite e boa audição, hein? Amado Batista, a escolha da nossa ouvinte de Amarante.

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1: Linha da Amizade até à 1 da manhã, noite de segunda-feira, 31 de agosto. Muito boa noite.
2: Quanto?
1: Viva, falo com o nosso ouvinte.
2: Ana Rússia, Social Perdão Santana.
1: Bem-vindo, vamos saber qual é a sua escolha musical.
2: A Maria Alice, Vou Vender Meu Coração.
1: E a dedicatória?
2: Dedicatória para toda a linha da amizade e para si como borgaço da casa.
1: Muito obrigado, uma ótima noite e boa audição. Seguimos então com a próxima música. 274-800-021 é o nosso número de serviço até à 1 da manhã. Pode então participar e juntar-se a nós.
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0: Mais uma participação, muito boa noite.
1: Viva Hugo, boa noite, como está?
0: Bem, muito obrigado, falo com a nossa ouvinte.
1: Com a Georgina do Tramagale.
0: Muito bem-vinda, vamos muito receber obrigada. O João Marcelo daqui a pouco, a sua dedicatária.
1: Olha, vai já para si, com um beijinho, já tinha saudades de falar consigo. Tenham um bom trabalho, regresso à sua casa quando acabar o seu programa. Aí também para todos os seus colegas, tenham um resto de mês e uma santa noite e uma boa semana também. Agora vai já para o senhor Manuel Raul do Coice e para a dona Maria Adilha também e para todos os utentes que lá estão do lar. Vai também para os meus afiados Dona Ramos e família, não sei se já vieram, se não vieram, estão a ouvir a rádio, um beijinho para todos. Vai também para a dona Maria Afonso no Cacilho Caché Branco. Vai para o senhor Carlos e para o Carlos e Maria Ramos, que receberam com as melhores deles, especialmente da mulher e das netinhas, um beijinho para as netinhas e para a filha. Para os João Girinhas do Olito também com um beijinho, vai também para o senhor Luciano de todas as margens, com um beijinho para esse amigo e para a família dele toda também. Vai para a dona Isabel também de todas as margens, com um beijinho para essa amiga, as melhores e dos irmãos dela e para a família dela também. E um beijinho muito grande para todos. Vai para a minha empresa do Castelo Vinho também com as melhoras do marido, muita força para ela. E Deus lhe dê a mão e dê a cura a todos os dentinhos. Vai também para o seu casal mesmo teste, para o seu vendedor por saúde, também nunca esquece de mim. E vai para todos os dentinhos, para os meus, as melhoras que ainda não estão bem. Vai também para as vidas marradas, vai aqui para trabalhar para o meu amigo da Lamacheira, com um beijinho para ele, as melhoras dele e da irmã. E vai aqui para a minha família toda, que ainda cá tenho alguém e é dia de ter. E vai ali para a minha filha mais velha, que mora aqui a 500 metros da minha casa, para os meus dois netos que lá estão e para o meu filho, para as melhoras, para todos os ventinhos as melhoras, sabe, se deram dos parabéns. E vai também para a Dorosia da Barão, que acabei de ouvir, e também para o Irmão, um beijinho para ele e para a família e para o filho. Para todos, um beijinho para si. Mais um beijinho muito grande e um bom trabalho, essa é a sua casa, e até amanhã, se puder ser, muito obrigada.
0: Fica feita a dedicatória, uma excelente noite e boa audição.
1: Muito obrigado.
0: Até à próxima, obrigado. Muito boa noite. João Marcelo.

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4: Estamos sempre consigo, é a linha da amizade, até à uma da manhã, 274-800-021 é o nosso número de serviço, pode participar e juntar-se a nós. Muito boa noite.
5: Olá, boa noite, Sr. Rafael, eu estou sempre para a Rádio Condestável.
4: E está sempre em boa companhia.
5: E para onde eu vou.
4: Certo. Faz muito bem. Van Halen, para relembrar a sua dedicatória.
5: Estou.
4: Sim, estamos em direto. Vamos à dedicatória para a sua escolha musical, os Van Halen. Exatamente.
5: A Dona Joaquina Dias Gavião, a Dona Quitéria Vincrença, a Dona Maria Rosa em cima da Marante, um beijinho para ela, um grande abraço ao filho Carlos, o Dona Antônio Rinhal, a Dona Justina Sousa em Pontesoura, a Dário Fernando e toda a família BT em Figueira dos Vinhos, Jorgina, doutora Miguel, um beijinho para ela, as mulheres da filha do Genro, a Maria Lourdes, Olivença de Castelo Vida, minha madrinha da Rádio Constável, um beijinho para ela, um grande abraço ao seu marido Carlos, Carlos e a mulher do Teixe, senhor Carlos e as suas experiências em Torres Novas, vai também para o senhor Carlos Padeiro e família, um grande abraço para ele, Dona Maria Afonso também de Castelo Branco, vai para a Dona Joaquina Sérgio em Porto Alegre, Jorginho Azoleiro, que é as mulheres para ele, a Mina em Robi e família, vai também para o Sr. Tio Costa do Cano, Joaquim Lopes em Paulo, Sr. António Cravo e, por fim, o meu grande amigo, Manoel Ramos, um abraço, um beijinho à Dona Rosário e um grande abraço ao seu filho Carlos para si. Boa noite, bom descanso quando sair daí e que nos encontramos amanhã novamente.
4: Obrigado. Com certeza. Uma ótima noite e boa audição hoje, Van Halen.

0: É a linha da amizade, está no ar a primeira hora e recebemos mais uma participação. Muito boa noite.
1: Boa noite, Sr. Hugo.
0: Viva, falo com a nossa ouvinte.
1: Maria do Céu das Fontainhas, São Tomé das Tejeiras.
0: Muito bem-vinda. Vamos receber de mundo novo a sua dedicatória.
1: É para dedicar a Sr. Hugo, toda a sua família, para toda a minha família, para todos os que estão a ouvir, as melhoras para todos os doentes, para quem faz um beijinho de parabéns. E um beijinho para o Sr. Hugo, uma boa noite, até amanhã, se vocês quiserem. Muito obrigada.
0: Até uma próxima oportunidade, uma ótima noite. Boa audição.

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1: São 0 horas, uma ótima madrugada, está na companhia da Rádio Condestável.
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1: Uma ótima madrugada, terça-feira, 1 de setembro. Já sabe que até à 1 da manhã está no ar a Linha da Amizade. Pode participar e juntar-se a nós. 274-800-021 é o nosso número de serviço. Ao longo deste espaço, pode ainda escolher a sua música preferida e juntar a respectiva dedicatória. Também o seu pedido através de SMS para 965-109-674. Muito boa noite.
2: Olá, senhor.
1: Viva, falo com o nosso ouvinte.
2: Bernardo
1: Navia Branco. Ora, muito bem-vindo, a camisola amarela desta hora 2. Vamos saber qual é a sua escolha musical.
2: José António Reis.
1: Para dedicar.
2: Sim, vai para o José António e família, para o senhor e para os seus colegas, para as vossas famílias. Uma boa semana. Vai para os meus filhos, para as minhas netas e para o meu pequenino. Também com uma boa semana. Vai para a Dona Lourdes, um beijinho muito grande para ela e para os sindicatos e as melhoras. Para a Dona Isabela e as melhores também das pessoas que estão doentes. Vai para a Maria Ramos as melhores, para o Sr. Justino do Povo, para o Sr. António Justino de Vila do Rei, com uma boa noite de trabalho. Vai para todas as pessoas que eu costumo dedicar, para a Dona Joaquina do Gavião, e para todas mesmo, e para todos os nossos doentinhos com rápidas melhoras, para que fejamos no princípio da semana e no fim de semana. Os parabéns, tudo bom para o senhor Hugo. Um beijinho para si, para a sua mãe, um bom regresso a casa e um bom descanso.
1: Muito obrigado, uma ótima noite e boa audição.

0: Mais uma participação. Muito boa noite.
1: Olá, Rafael, boa noite.
0: Viva, falo com a nossa ouvinte.
1: Maria Dolores Olivença, de Castelo Vivo.
0: Ora, muito bem-vinda. Vamos recordar, Frei Irmão da Câmara, a sua dedicatória.
1: Minha dedicatória, olha, para si, seja bem-vindo novamente aqui à noite dos discos pedidos, a nossa linha de amizade, que tivesse passado uma boas manhãs no seu programa. Igualmente para a sua mãe, para todas as pessoas, amiguinhas, priminhas, afilhados, amigos, casais, amigos. Um grande beijinho especialmente a todos os doentinhos. Incluindo o meu marido, claro, que hoje é que ficou internado em Porto Alegre, num hospital que estava bastante mal. Então desejo-lhe as melhores, Jesus. E também dedico ao meu pai, que me deixou também há 52 anos. E esteja em paz, deve estar com Deus, o meu pai. E até amanhã, se os quiser, um grande beijinho para toda a gente. Mais uma vez, adeus, até amanhã, se os quiser. Adeus, Hugo.
0: Até à próxima, obrigado. Uma ótima madrugada, boa audição e boas melhoras para todos os doentes.

0: Frei Armando da Câmara e a próxima participação. Muito boa noite.
1: Muito boa noite.
0: Viva, falo agora com a nossa ouvinte.
1: Bom, Maria Madalena, se é outros vinhos. Já não o achado tanto tempo, tenho saudades suas.
0: Ah, muito obrigado pela simpatia.
1: Muito obrigado.
0: Muito bem-vindo à antena. Demos russos para recordar e dedicar.
1: Para dedicar é para todos aqueles que ainda estiverem acordadinhos. E um grande abraço para si. E queria, portanto, ouvir o Demos russos. Por favor,
0: com certeza, obrigado. Daqui a pouco, então, depois da pausa comercial, o Demos russos para recordar. Uma excelente madrugada e boa audição.
1: Olha, só para ouvir, eu respeito todo o tempo do mundo.
0: Muito obrigado pela simpatia. Boa madrugada, boa audição. Até uma próxima oportunidade.
1: Até
0: uma próxima. Muito boa noite. A habitual pausa comercial, depois, Demos russos.
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Rumo ao telefone ao 274-800-021. Muito boa noite. Perdemos o contacto com o ouvinte que estava do outro lado da linha. Significa que o 274-800-021 está à vossa inteira disposição. Entretanto, seguimos com o pedido que nos chegou através de SMS. Ouvinte Manuel Almeida da Barroca Grande. É o Cássio. O tema vais ter que revelar para dedicar à sua esposa. Depois para o ouvinte Manuel Ramos e um beijinho para a esposa dele e para todo o auditório de Contestável.

0: Arruma o telefone ao 274-800-021. Muito boa noite.
1: Olá, Hugo, boa noite.
0: Viva, fala agora com a nossa ouvinte.
1: Isabel, de todas as vozes.
0: Ora, muito bem-vinda. Vamos receber o Luís Filipe Raios, a sua dicatária.
1: Olha, vai já para a minha estrela da noite e para os amores dela. Vai para si, para os seus colegas e para si com um beijinho e para a sua mãe. Vai para as minhas amiguinhas, Joaquim Dias do Gabriel com beijinho, para a prima Lourdinhas, minha querida, beijinho muito grande e tem que ter calma. Tem que ter calma, que a vida é mesmo assim. Nós não podemos fazer nada. Por muito que nós fiquemos com o coração muito magoado, mas temos que deixar acontecer aquilo que Deus permitir. Um beijinho muito grande, minha querida. Muito amor. Vai para a amiga Dina, também um beijinho para ela, para as princesas dela, para o pequenito António, um beijinho muito grande e com uma boa noite. Vai para a Josina de Tabagal, um beijinho grande, peça família maravilhosa. As melhoras, lá para casa para quem está doente, um beijinho muito grande e uma boa noite. E vai lá para a Amarante, para o Carlitos, para a mãe, para a Maria, para o Miguel, um beijinho de boa noite também para eles. E vai para a Natália da Codiceira, com um beijinho grande e uma santa noite. Vai para o Sr. Manuel Ramos, para o Carlitos, para o Rosário, para ele, um beijinho de boa noite. E vai para a nossa Glorinha, não pode esquecer dela. E vai, vai para o Carlos, para ir lá para o Céu Branco. Um beijinho lá para casa, para todos, as melhoras, para aqueles que precisam. E estejam doentes e as melhoras para a Maria. Um beijinho muito grande, boa noite também para essa família. Olha, tantas... As vocês aqui do Paulo, um beijinho grande também. E que há dias ouvi o Paulo Januário, também gostei de ouvir. Um beijinho para o Paulo Januário também. E para mim, para o meu marido, para os meus amores, para os meus manos, para as minhas princesas. E vai para toda a gente que estiver a ouvir. Tenha uma santa noite. E que corra tudo bem para toda a gente como quiser. Como desejar. Para si, um beijinho e até amanhã, se Deus quiser.
0: Muito obrigado, uma excelente madrugada e boa audição, é? Luís Filipe Reis.

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7: Linha da Amizade está no ar, a hora 2. Muito boa noite, ouvinte. Olá, boa noite, Hugo, Rafael e ouvintes da Rádio Condestável. Também disposto, Hugo.
8: Bem, muito obrigado. Falo com o nosso ouvinte.
7: Manuel António de Ramião. Hugo.
8: Muito bem-vindo. Vamos receber o Marco Paulo daqui a pouco. A dedicatória.
7: A dedicatória, Hugo, eu também não vou demorar muito. Não ando lá com muita boa expressão. Ando mais para lá que para cá. E eu, pronto, Hugo, eu vou fazer uma dedicatória rápida. Ao mesmo tempo, para ver se ainda consegue entrar a mais alguém. Olha, Hugo, é para quem fala em mim e na Rádio Condestável, com uma boa noite, com um grande abraço, com um bom descanso. Para aqueles que não falam, também mando um bom descanso, com um abraço meu. Vai lá para Amarante, para as Rosas da Casa do Clavário, para o Carlitos, também com outro mando aqui um bom descanso e uma boa semana. Já estamos no novo mês, hoje é mês de setembro. Vai para os imigrantes, com um abraço meu também, com uma boa semana de setembro. Em alguns lados já deve ser há muito, muito tempo, porque a hora é diferente desde Portugal. Vai também para os doentes com as melhores, quem estiver de aniversário com meus parabéns, também com muita saúde. Vai para o auditório da Rádio Condestável, vai para o Rafael e família, mando-lhe um abraço, desejo-lhe um bom regresso a casa, tenha também uma ótima noite, um bom descanso, um abraço e até uma próxima oportunidade. Está bem, Hugo?
8: Um abraço, até uma próxima oportunidade, uma excelente madrugada e boa audição.

É bom final neste espaço da Linha da Amizade. Vamos ainda receber aqui os pedidos de dois ouvintes. Ouvinte Hermina Seguro de Marrazes, que pede o Rui Veloso. O tema é para dedicar a toda a Linha da Amizade e toda a equipa da Rádio Contestável. Muito obrigado pela nossa parte. Juntamos aí esta música o pedido do nosso ouvinte Carlos Dias de Ameira do Tejo. A música é para todos os amiguinhos e amiguinhas da Linha da Amizade, com votos de uma boa semana e boa madrugada. Então, Rui Veloso para as despedidas. Uma excelente madrugada para todos, bom trabalho, bom descanso, bons sonhos, se for o caso, boas férias. Mantenha-se sempre desse lado, 91.3, 97.5, 107.0 e em radiocontestável.pt.

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